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4: E em jogo de ida pelas quartas de final da Copa do Brasil, Internacional e Grêmio se enfrentam amanhã no Beira-Rio. O Grenal 453 começa às 8 da noite e a partida de volta será disputada na semana que vem na Arena. Os técnicos Paulo Pezzolano e Luiz Castro fecharam hoje a preparação de suas equipes para o clássico de amanhã. Antes do segundo confronto, os times gaúchos têm compromissos pelo Brasileirão. No domingo, o Inter visita o Bahia às 19h30 e o Grêmio recebe, no mesmo dia, a Chapecoense na Arena às 18h30. Amanhã, então, a partir das 8 da noite, tem o primeiro clássico das quartas de final da Copa do Brasil entre Internacional e Grêmio.
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4: 9h19 na Jacuí, estamos no ar. 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Quero deixar um abraço especial aí pra minha amiga Dorilde Kathleen. E a paz, tudo bem, Dorilde? Os atuais, antes de ir embora, vão trazer já já aí um abraço pra você. Uma abençoada noite também pra todos nós.

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4: Faltando 21 minutos para as 10, 21 para as 10, temperatura está em 19,5 graus, já vamos conferindo a previsão do tempo. 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

0: São Francisco, na 97, você ouviu Rogério Magrão e Rainha. 2 minutos faltando para as 10, temperatura 19 graus e meio, oferecimento de Sniper. 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
0: E depois de alguns dias de trégua, a chuva deve voltar no Rio Grande do Sul nesta quinta-feira, iniciando pelo sul e pela campanha. O IMET emitiu 2 alertas para chuva, válidos até o final do dia. O aviso que indica cor laranja prevê uma chuva que pode chegar a 80, 90 milímetros e também ventos. Ele abrange também a faixa que se estende da fronteira oeste ao litoral e também do centro ao sul do estado e região metropolitana. Já o outro alerta amarelo indica uma chuva entre 20 e 40 milímetros e vento também entre 30 e 50 quilômetros por hora. A estabilidade deve chegar então no Rio Grande do Sul desta quinta para sexta-feira.
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Foi aí Rio Negro e Solimões, parceria de Padre Ezequiel com Viva o Amor. Teve também Zezé Luciano e Marília Mendonça. Agora 10h22, temperatura 19 graus e meio.

0: Luan Santana, vamos deixando um abraço aí pro Juarez de Freitas, lá de Gramado Xavier. Ele pediu aí Mississippi, oferecendo pra esposa Suzana e pros filhos Lívia e Vinícius. Mississippi vem aí então, vamos botar essa aí com os atuais. Pode ser, Juarez, abraço pra você e a família em Gramado Xavier.
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0: 10 horas e 30 minutos, 10 e meia pontualmente, temperatura 19 graus.

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1: Foi aí o som de Itaíme Thiago, seu grande amor na 97. 11 faltando para as 11, temperatura 19 graus.

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2: Só por um momento. 10 horas e 58 minutos.

Existem canções que mexem com o coração da gente. 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

0: Eu amo vocês, muito obrigado.
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3: 11 horas e 26 minutos.

0: falar de amor, meu velho?
1: Aqui, olha lá, meu velho.
0: A gente não pode fugir disso.
1: Não tem jeito, né, cara? A vida de todo mundo é assim.
0: Vambora.

0: Obrigado.
1: Noventa e sete vírgula três.

0: dois. Um, dois, três, quatro. E aí, Seba?
1: Edson e Hudson.
0: Que maravilha estar aqui com vocês, inimigos da HP. Pra nós é uma honra.
1: A honra é toda nossa. E com certeza, com a presença de vocês, esse DVD vai ficar ainda mais especial.
0: Fala pra mim, cara, como é que tá seu coração?
1: Ó, meu coração, né, tá aqui dentro do peito, sempre aberto pra quem quiser me amar.
0: Ah, não, conta essa história direito, cara.

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0: Gente.
1: Obrigada.
2: Maravilhoso. Na tua pau.
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0: obrigado, menos é mais.
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4: 2 horas e 48 minutos.

É, TH. Tem dia melhor que esse? Tem situação melhor que essa? Pra você mostrar a si mesmo que você é um vencedor. E você inspira vencedores tipo nós, há 20 anos atrás. Muito louco, né? Olha que cenário lindo. Plateia linda. Valeu a pena. Você é um exemplo de

0: vencedor nem sempre aquele que ganha a corrida, e sim aquele que inspira gerações. E você é um desses, Thiago André.
1: Você também é um vencedor, Gabriel Baiami. Obrigado pela parceria. Te amo. Força
2: e honra.
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0: Pode aplaudir essa figura maravilhosa. Luiz Carlos, raça negra. Que delícia, né, gente?
1: Obrigado, Mauri.
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3: 3 horas e 48 minutos.

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3: 4 horas e 54 minutos.

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1: Conferindo, são 5 horas 2 minutos. Temperatura é de 17 graus e meio.
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0: Senhor, no silêncio deste dia que amanhece, venho pedir-te a paz, a sabedoria, a força. Quero olhar hoje o mundo com os olhos cheios de amor, ser paciente, compreensivo, manso e prudente, ver além das aparências teus filhos como tu mesmo os vês e não ver senão o bem em cada um. Fecho os meus ouvidos a toda calúnia, guarda minha língua de toda maldade, que só de bênção se encha o meu espírito. Que eu seja tão bondoso e alegre que todos quantos se achegarem a mim sintam a tua presença. Reveste-me de tua beleza, Senhor, e que no decurso deste dia eu não te ofenda e que eu te revele a todos. Amém.
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2: Com muita alegria que damos início ao nosso programa.

Quinta-feira, 27 de agosto de 2026. Bom dia, mais uma vez, bom dia. Bem-vindo, bem-vinda, a programação vai começando. Já numa prece agradecemos. E agora vamos aproveitar o ensejo do amanhecer para nos organizar. Enquanto se organiza, se ouve uma música, participa, é claro. Um chimarrão, um cafezinho, vai lá, providencie no que você gosta. Se ainda na cama, cada um vai fazendo de acordo com o seu tempo. Bom proveito, bom dia, bom dia. Fase da lua é crescente já pra cheia, hein? Tá cheia, tá bonita a lua. E com essa temperatura, o que é que você acha? É, de hoje pra amanhã chuva. 17 graus e meio de temperatura. Há poucos dias, 2, 3 dias atrás, temperaturas em torno de 5 graus. Vamos lá. Vamos lá, meus queridos. Convido você a participar trazendo a tua mensagem via WhatsApp 37421090. Hoje é dia do corretor de imóveis. Também hoje é dia do psicólogo. Eu lembro do colega, ex-colega Leandro Machado, depois de tantos anos de rádio, atuando profissionalmente como psicólogo. Sucesso, Leandro! Sucesso a todos os psicólogos. 5 horas e 7 minutos, Banda Blue Star.

Como o Salmo expressa, sempre tenho o Senhor diante de mim. Com Ele à minha direita, não serei abalado. Olha aí, a fé em evidência. Alô, Antônio Silva, bom dia, o amigo da lenha. E ainda tem frio pela frente, tem lenha também. Bom dia, são 5h12, aqui Jacuí, alto astral no ar. Ligada, Elonia, Boêmia, Agudo, bom dia, já é quinta-feira. Valdir, igualmente se liga com a gente, muito obrigado pela companhia. Ô, seu Valdir, valeu, nada melhor do que estar em paz, né, num lugar que se sente bem. Alô, alô, meu caro Josemar Silveira, linha Paza, pede uma música bonita. Valeu pela companhia igualmente, do Sebastião. Ô, Tião, como é que tá o senhor? Tudo bem? Quem mais se liga na programação é o Dirceu e a família Miller. Já desmanchando aquele topetudo. Renan. Também a Márcia. E o... como é o nome? Laudenir, né? Laudenir, Márcia, Renan e o Rian. Alô, meus queridos, bom dia. E segue os trabalhos, né, Dirceu? Minha nossa, que aquela propriedade tá bonita. E é que vai sair ali, hã? Vamos lá, meu caro. Um abraço, bom dia. Bom dia. Com alto astral, o dia começa bem melhor. E hoje será um dia de sol, ensolarado, algumas nuvens. E com o aumento das nuvens, é claro, teremos uma situação que vai delineando, se preparando para instabilidade. Amanhã em especial. Cinco horas com 15 minutos, vem chegando mais. Parley, Roberto e banda com o Violino do Nono.

Avante, meus caros, na hora boa. Bom dia, 5h21. Linda e majestosa lua se apresentando ainda agora para a reta final da noite, né? Madrugada, mas está clareando mais cedo. Bom dia, bom proveito. Como é animador quando a gente pode melhorar a propriedade. Olha aí, ó. Na construção de um pavilhão, forno de estufa, né? Ô, Dirceu, sempre melhorando. É um contínuo processo. E a busca por melhorar estruturalmente falando ajuda muito. Facilita o trabalho. Vamos lá! E é preciso coragem, é preciso gerenciar bem a propriedade. E o agricultor sabe muito bem que nem sempre temos aquelas situações favoráveis. Todavia, é possível sempre. Um ano sim, o outro nem sempre, mas o importante é isso, se reorganizar e não perder a esperança. Vamos lá, meus caros, tem mais, Lenise e Gerson no Tá Bonzinho também. Bom dia, alô gremista. Não tá aquela situação, né? O tanto gremistas quanto colorados. Que campanha, que situação. Mas é o que temos no momento. Enquanto o amigão das madrugadas cumprimenta mais ouvintes. Oi, Rosena! Vai você também deixando o seu alô, o seu bom dia. Orlando, que alegria cumprimentá-lo. Maria, igualmente, bom dia. Edi, alô, alô, povo de Ibarama. A Renata e a Rosena lá de Albardão, Rio Pardo. 5h24. Temperatura de 17 graus e meio. Vamos para mais uma música. A banda Germânia vem chegando. Barril de Chopp. Olha a hora, 5h25. Agora 5h25.

0: Chichando com Lídio Franz, Banda Germânia. 5:30, 5:30 na tua manhã de quinta-feira. Para o intervalo e já já tem mais música.
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Bora, vamos nessa. 5h32. Mário Quintana já dizia, existe um momento na vida de cada pessoa que é possível sonhar, realizar nossos sonhos. E esse momento tão fugaz chama-se presente e tem a duração do tempo que passa. É muito sutil, mas é o que temos. Presente, agora. E o agora já. No breve instante que falo, ele se vai. Mas não deixa de viver, pois é o agora que determina o passo seguinte. Todo mundo sabe que deixar as coisas para depois não é bom, não de jeito nenhum. Ficar procrastinando, amanhã eu faço, semana que vem. O dito popular que essa é uma das pragas que envenenam o caminho para o sucesso. Então, meu caro, minha amiga, meu amigo, a vida não espera. Essa é a realidade. Mesmo que o primeiro passo seja sempre o mais difícil, mas é justamente o mais importante. O que é que você está fazendo hoje em direção ao que deseja? É o único lugar onde o sucesso diz o... Albert Einstein dizia, né? Dizia, mas deixou esse legado bonito. O único lugar onde o sucesso vem antes do trabalho é no dicionário. Bora, enquanto isso, trabalhar para garantir o sucesso. 5h33, o Amigão das Madrugadas vai começando bem o dia com você, bem motivado. Para mais alguns dos recados, vamos a eles, vamos conferindo na telinha. Vai pipocando o recado dos ouvintes. Alô, alô, meu querido Sebastião. Linha da Grama, Sinimbu. Tá pedindo uma música. Para todos os que estão acompanhando o programa, bom dia. Alô, alô, nossos amigos Alexandro. Também a Lisete. E hoje também vai um alô para Michele e para o Lili. Bom, muito bom. Com um chimarrão bem preparado. Sim, alô Wilson. E hoje a lida é plantio do fumo. Claro, depois vem uma chuvinha. Bem que vem. Alô Wilson. Marlizete, levanta! Cansada ainda de ontem, é, querida. Juliana, Iago, bora lá, depois do chima um cafezão e aí para o plantio do fumo. Gente, agora são 5h35, 5h35, Mega Metalúrgica dá o recado. 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Mega Metalúrgica, uma mega parceira do produtor rural. 5h36. A temperatura de 17 graus e meio. Banda Chopin.

Canções como essa traz uma nostalgia, um tempo lindo. Alô, alô, Eronita. Bom dia, Ayrton. Hoje é um dia especial. Alô, Ayrton, hoje é dia 27. O que traz no calendário? Parabéns, felicidade e saúde. Alô, aniversariantes do dia.

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2: Ok, já estamos de volta, 15 agora para 6. 15 para 6. Me conta aí, já saiu o chimarrão. Ó, a Ironita tá apresentando. Ô, Ironita, mas esse aqui tá bonito demais, hein? Parabéns, a maneira como vai ornamentando, não é só botar erva na cuia, né? Quem mais sintoniza nessa proposta de acordar cedo é a ouvinte da linha das Pedras Agudo, a Terezinha Angélica, e a Taciara já foi ao colégio. Bom dia pra você, pra toda a família, ao Emerson, Janice, Jonathan e Tailan. Daqui a pouco tá indo lá para plantar fumo com eles, é. Oi, Terezinha. Também os demais da família, deixando o seu alô, o seu bom dia. Tiago de Segredo para a esposa Eliane. E parabenizando ao pai Ayrton pelo aniversário. É mais um ano de vida, felicidade, saúde. É branqueou, né? Chegou os 50, hã? E poucos, 60 e poucos. Alô, alô, também ao nosso amigo ouvinte. Vamos ver onde está aqui o nomezinho. Ok, agora sim. Alô, Arnildo Beck, no Uruguai. Em mais um amanhecer, estamos juntos. Buscando com boa motivação, um pensamento elevado, sempre. Ayrton Puntel, bom dia, meu caro. Oi, Aline! Parece que vem chuva. Seja um ótimo dia. 5:47. 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E aí, teu chima tá bom? Tá ótimo? Então partilha um com a gente aí, vai. Vai passando o teu bom dia. Enquanto mensagem, de texto preferencialmente, faz uma foto aí do teu chima pra eu ver. Erva verdinha. Opa! Bom, muito bom! 37421090 para você mandar a sua mensagem, trazer o seu bom dia. E agora vem chegando para mais música. André Renner e banda, Dois Apaixonados. Bom dia.

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1: Aqui é o lugar onde nós nos encontramos. Olha a hora, vamos conferindo. 8:06.
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1: Uma fala de cada vez. Agora sim, 8:06. É o amigão das madrugadas que vai destacando entre uma música e outra, recado dos ouvintes. Tá estranho esse calor, gente. Não estamos acostumados nessa hora da manhã, 17 graus. Mas é o que temos, né, Marciano? Bom dia, meu querido. Ligado está? Já se dirigindo ao trabalho? Valeu! Simbora! Vamos juntos, aproveitando o ensejo do amanhecer, se organizando para a vida. Seguir em frente, continuar. É isso aí. Novo dia tem cheirinho de esperança e força renovadas. O que importa é dar um passo de cada vez. Alô, alô, nosso amigo ouvinte Gilmar Couto, na entrada da Carijinho. Bom dia pra ti, a família, ó, o chimarrão no capricho. Alô, alô, Gaspar. Minha nossa, aquele café preto básico, mais uma torrada. Aê que me refiro, vamos que vamos. Adilson Kautzmann, né, de Coluninha, Rui do Tigre. Vambora que tá na hora. Valeu, Adilson. Como é que diz o Loi? Marciano, já que não nascemos ricos, só bonito, bora trabalhar. Ai, minha nossa, vamos, que o dia tá começando. Tem uma frase, agora há pouco visualizei, vamos ver se volto. Ok. Um sonho é apenas um desejo, até o momento em que você começa a atuar sobre ele e propõe-se a transformá-lo em uma meta. Organize-se, coloque seus objetivos, seus propósitos em evidência. Nem que sejam passos curtos, mas já vá em direção a alcançá-lo. 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Gente, agora 6:02, vamos ao intervalo. Antes tem recado, ainda tem? Ok, vamos dar um bom dia pro Heraldo e a Senia, são ouvintes da linha Boêmia Agudo. Alô, meus caros. Tenho mais, a companhia do Anthony. A Manu, já cedinho foi, é, Manu? Já acordou, tá de bom, tá de alto o astral. Seja um ótimo dia, bom proveito.
0: Feliz aniversário, vovô Lasto.
1: Opa, é verdade, ele está de aniversário. E será que vai ter festa, vai? Valeu, Manu, bom dia.
0: Ederson.
1: Querida, tem mais aqui, a Andréia, o Armindo. E todos os demais que estão curtindo na programação vão recebendo o nosso carinho. Valeu, ouvintes do Taquaral e arredores. Agora sim, para o intervalo, mas daqui a pouquinho já retornaremos trazendo mais música, mais recados. Olha a hora, 6:01.
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1: E aí, Gaspar, tudo bem, meu irmão? Alô, alô, você que tá no trecho. Alô, caminhoneiros, bom dia, bom dia. Boa viagem.

0: linda demais. Por mais que seja uma canção juvenil, mas dá leveza até para os adultos. Bom dia!
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0: Em Isaías 61, 1 e 3 traz: o Espírito do Senhor Deus está sobre mim, porque o Senhor me ungiu para pregar boas novas aos quebrantados, enviou-me a curar os quebrantados de coração, a proclamar libertação aos cativos, a conceder aos que estão de luto em Sião uma coroa em vez de cinzas, óleo de alegria em vez de pranto e veste de louvor em vez de espírito angustiado. Com a colaboração de Cláudio Antônio Wetzpalen, conta-se que, depois de um grande incêndio, um homem voltou ao lugar onde antes estava sua casa. Tudo havia sido consumido pelas chamas. Restavam apenas cinzas. Paredes destruídas, lembranças de uma vida que parecia ter desaparecido. Durante algum tempo, ele olhava para aquele cenário e pensava que não havia mais futuro. Certo dia, algumas pessoas chegaram para ajudá-lo, trouxeram ferramentas, alimentos e disposição para reconstruir. Aos poucos, onde havia apenas destruição, começaram a surgir novos alicerces. A casa não foi reconstruída em um único dia, mas cada gesto de cuidado anunciava que as cinzas não teriam a última palavra. O profeta Isaías fala a um povo que conhecia profundamente a dor, o exílio, a perda e a esperança frustrada. A promessa de Deus era clara: ele não abandonaria os quebrantados. O Senhor enviaria alguém para anunciar boas novas, cuidar dos corações feridos, libertar os cativos e transformar o luto em alegria. No Evangelho de Lucas, Jesus lê essa passagem na sinagoga e declara que aquela palavra que se cumpria nele. Jesus é um ungido de Deus, o Salvador enviado para restaurar a vida e anunciar o reino. A fé cristã nos recorda que essa restauração não é conquistada por nossos próprios méritos. Não somos nós que, por nossa força, transformamos as cinzas em esperança. É Deus quem vem ao nosso encontro por meio de Cristo. Pela graça, somos perdoados, acolhidos e renovados. Isso não significa que toda tristeza desapareça imediatamente ou que a vida fique livre do sofrimento. A promessa de Deus não nega a realidade da dor, mas afirma que a dor não possui a palavra final. Em Cristo existe perdão para quem carrega culpa, consolo para quem chora, esperança para quem se sente sem forças e vida para quem acredita que nem tudo terminou. E aqueles que recebem essa graça são chamados a tornar-se instrumentos dela. Somos enviados para levar boas novas, consolar os aflitos, defender a dignidade das pessoas e caminhar ao lado de

0: quem sofre. Talvez então hoje, você que está com dificuldades, cinzas no coração, a lembrança de uma perda, uma preocupação, uma decepção, uma dor silenciosa, a palavra de Deus anuncia. Cristo está presente, Ele acolhe os quebrantados e faz nascer esperança onde parecia não haver mais futuro. Que o Espírito do Senhor nos fortaleça para que recebamos sua graça e também sejamos sinais de consolo, amor e esperança no mundo. Seja um dia de paz, um dia de força, de ânimo. Alô, meus queridos, está na hora. São 6:08, agora 6:08. 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
0: Vambora, meu povo! Tá na hora 6:09. Vambora. 6:09, temperatura de 17 graus. 87% a umidade relativa do ar. Tá na hora boa, um bom chimarrão, é? Minha nossa, o Gilmar já caprichou aí, ó. Escuta só. Lá em casa. Vamos que vamos, meu amigo. Bom dia pra você, bom dia pra todos da sua casa. Alô, alô! Pra quem não bonda um café e depois pro plantio do fumo. Pra quem se organizando pra ir, pra pegar a estrada. Boa viagem eu desejo, com atenção e cuidado redobrado. Até às 7. 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Agora são 6:10. A temperatura de 17 graus. Amanhecer da quinta-feira, 27 de agosto.

0: no palco dos atuais. Vem com a gente para curtir dos muitos sucessos, músicas que foram marcantes, com uma das bandas mais queridas do sul do Brasil. Vamos ouvir sim atuais, e a gente vai destacando por aqui, no recadinho, no palco dos atuais, a pedida. Sim, vamos trazer para ele que está de aniversário hoje, né? Especial ao Ilésio, parabéns. É, opa, sim, a mensagem da amiguinha aqui, tem mais uma mensagem.
1: Feliz aniversário, vovó Leste.
0: Ó, é o carinho, é as homenagens que chegam. Ilésio, a homenagem da Marinês, do Júlio, da Alexandra, do Ricardo e da pequena Manu. Felicidades, tudo de bom. Saúde em especial, é. E muitos anos pela frente. Para fazermos mais festa, é claro. Vai ter festa! 6:12. Amada minha.

0: Obrigado, obrigado.
1: 6:15, olha a hora, 6:15, a boa música chega mais, sorria!
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1: E o soninho tá grande, dá jeito, espante com sono, joga uma água nesse rosto, faça sua higiene, prepara o chimarrão, então o teu cafezão, vambora, vambora, tá na hora, alô, Neco Huber, bom dia, meu caro, já saiu um chima, de jeito, no capricho, o motorista Thiago Mergen, motorista da saúde, rumando a Cachoeira do Sul, muito obrigado pela carona. Hoje tem neblina, não? Creio que não, é? Alô, Rosane, Linha Quinca, bom dia! João Carlos, Santa Marta e Barama, boa sorte no próximo pique da Jacuí. Rainha, claro, a gente pode trazer. Alô, alô, Cissa, gratidão pela tua companhia. Belo chimarrão preparado, numa cuia rosa, ornamentado, ali tem um chazinho... Tá bonito, erva mate, que traz aquele chimarrão bem organizado, né? Vamos saber quem mais aqui, olha a turma aí da Conecta, é? Alô, moçada! Parabéns pelo trabalho! E hoje em especial, vamos parabenizando quem? Ayrton, claro que sim! O menino que hoje está completando mais um aniversário! Felicidade, saúde, que Deus abençoe e proteja. Parabéns, Ayrton. Conhece o Cleiton e a Leonara? Hã? Valeu. 6:18, agora já são 6:18. Alô, Jair Elisete, tá na hora, chimarrão, vambora, vambora. E depois, qual é o serviço? Hã? Hã? Tem muito serviço, né? Bah, tá bom então, é preciso começar. 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Ok, para quem sugeriu Rainha Musical, vamos ouvindo Coisas do Coração. Enquanto, vai lá, bom chimarrão para você ou então para quem tá no café, delicie-se, aproveite esse momento do dia. 6:19.

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Já Alto Astral começando bem o dia. 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Vamos agora mandando um alôzão ao amigo Elonir, da Picada do Rio Agudo, lá no posto de combustíveis. Valeu, meu caro. Bom trabalho, bom dia. Já clareou o dia? Tá lusco-fusco ainda, né? Mas tá bom, vai ser um dia legal até a chegada da chuva, de novo. Vai variar. Final de semana também vem com instabilidade. Cara de chuva, chuva, dá uma segurada. É mais ou menos assim. Quinta-feira, não é sexta ainda não, é só quinta. Viva bem hoje para ter um amanhã próspero. 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Seis horas e 25 minutos.

0: Um bom chima pra você, ou então pro teu café, no capricho, é? Eu só na vontade. Mas tá bom assim, daqui a pouquinho sai um café. Aquele cafezinho passado. Oh, que é bom demais, embriaga o olfato. Sensação de aconchego. Qual é a sensação que o café causa em você? Saciedade? Tá bom, tá certo. De alto astral? Tá bom. Vamos lá, meus caros, tá na hora boa. 6:26.
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0: Conferindo, agora são 6:30, 6:30 na tua manhã, manhã de quinta-feira. Alto astral no ar, tá com soninho ainda? Ai, ai, ai, ai, ai. Pra quem vai fazer uma caminhada, uma boa ginástica ajuda muito e já cedinho dá mais ânimo.

José de Alencar, numa de suas literaturas, dizia assim: o sucesso nasce do querer, da determinação, da persistência em se chegar a um objetivo. Mesmo não atingindo o alvo, quem busca e vence obstáculos, no mínimo, fará coisas admiráveis. Alô, meu caro amigo. Mauro Miller no Tabonzinho, tomando um bom chimarrão, ótimo dia. E a lida tá grande, valeu, tudo de bom pra você e sua família. Já já vem chegando Flávio Dalcin pro amigo Elonir, do posto da picada do Rio Agudo. A ouvinte Ângela Moraes, gosta muito de acordar cedo e, como sempre, é de motivação. Mais um dia que se abre, e ela diz: a vida é um milagre diário, cada amanhecer um convite divino para recomeçar. Novo dia, nova chance. O Criador sussurra: estou contigo, vá em frente. Orilde, alegria cumprimentá-la. Bom dia, bom proveito. Uma excelente quinta-feira, igualmente ao Derli Chaves em São Leopoldo, mais a sua família ouvindo o Amigão. Agora, quando 27 minutos para 7.

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8: Uau, olha a hora! 18 minutos para 7. 18 para 7. 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
8: E aí, Eliane, será que já saiu um cafezão por lá no Ayrton? Ayrton, olha, hoje é o dia de pagar festa, né? Se não hoje, mas no final de semana não pode passar sem. A Ironita, o Thiago, todo mundo aí já deixando um upa bem grande pra ti. 17 minutos pra 7. Alô, Dime, alô, Darcy, bom dia. Bom dia pra Dalva, poucos dias de aniversário. Perfeito. E aquela torta. Alô, dona Vilma, já acordou? Tá na hora, bom dia. E o Cássio Kittel, bairro Rio Branco, tá na sintonia. Os amigos da linha Boêmia. Alô, Neno, alô, Silvia. Alô, Alô, nega, aqui em Sobradinho também, cedo já buscou se fortalecer numa conexão com o Criador e que nesse dia, com sua presença ao nosso bom Deus, seja um dia de força e graça, de ânimo e de

16 minutos para 7. Alô, alô, você do transporte escolar e agurizada, tá por aí? Conteúdo preparado, vai lá, estudantes. Material acertado, vamos se organizando pro dia.

Ei, Valtair, bem acordado está? Bom dia! Bom dia você que gosta de uma boa música. Todo dia parece que temos que tocar, né? Hã? Não, não tem uma obrigação, tem mesmo música boa para ser evidenciada. E esta é uma delas. Santa Maria do Brasil, PF, no bailão!

0: Adolfo Lores e Chaves, em São Leopoldo. Com a bênção de Nossa Senhora Aparecida, exatamente assim que começamos o dia. Alô, Chiquinho, alô, Valéria, alô, Caroline. Linha 7, Barama. Alexandra, Ricardo, Manu. E hoje, na homenagem pro pai, sogro e avô Ilésio. Felicidades, tudo de melhor sempre.
1: E que é no verdadeiro.
0: 13 para 7, não há neblina, diz meu amigo repórter estradeiro Marciano Vargas.

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1: Jussara, bem acordada já numa prece, elevou a Deus, agradeceu, pediu a intercessão de Nossa Senhora. Belíssimo chimarrão preparada pela amiga ouvinte Lira Beatriz Moura.

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1: 11 minutos para 7. 11 para 7.
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1: Já faz um tempo, né? Tá indo para a reta final. Mas só para saber se estava acordado aí. Então tá tudo bem. Em Linha Chaves Segredo. Ah, sim, Linha Chaves é o Adolfo Alorici Chaves. Alô, Antônio Silva, o homem da lenha rumo à Linha Salete Ibarama. Bom

10 minutos para 7, 10 para 7. Programa Alto Astral já vai para a reta final. Pena que você acordou há pouquinho. Ah, sim, teve o pessoal que já bem cedo, outros há pouco. Mas cada um faz o seu horário, não é mesmo? Você não tem uma obrigação, ou talvez até que sim, por conta do cumprimento do horário. Mas acordar cedo, bem cedo, cada um faz de acordo com o tempo que tem disponível. Para quem gosta de um chimarrão, precisa com mais tempo, né? Outros um café. E vai lá. Alô, estudantes, está na hora também. Vocês aí já prepararam o material. Saiu um cafezinho. Final de programa, 9 para 7. Daqui a pouquinho retorno com o programa Bom Dia, Tchê. 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
4: A hora boa do chimarrão, é? Vamos aproveitar nessa hora, portanto, ir partilhando. Um bom chimarrão, uma boa prosa. Alô, amigos da construção. Igualmente, um alô vai pra vocês que hoje, tempo firme, dá pra fazer muita coisa. 7 horas, temperatura 16,5 graus, 88% a umidade relativa do ar. 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Para começo de fandango, João Luiz Correia.

0: setembro, mês do gaúcho.
1: Assim que tocava saudoso reduzindo Malaquia.
0: Baitaca fazendo bonito numa alusão à semana farroupilha. Mas ainda é agosto, pra reta final, 27 do mês. Hoje, dia do psicólogo. Nosso bom dia, cumprimento a todos vocês que desenvolvem nessa área o seu profissionalismo. Bom dia, tchê! Olha a hora, são 7 horas mais 10 minutos. 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
0: Bom dia, tchê! Começando o dia no Ritmo do Sul. 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

0: Alô, meu caro Jair. Alô, alô, Simone. Daqui a pouco mais, vamos dar uma revirada por aqui para encontrar essa sugestão de música.
1: Casquivaneira, somos do Sul.
0: Enquanto isso, vambora, moçada.

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9: É aqui que a gente se encontra, 25 agora para as 8. Bom dia, tchê, com o sol já brilhando forte. Quinta-feira. A fase da lua é cheia, né? Ou quase cheia. No calendário sazonal, dia do corretor de imóveis, dia do psicólogo. Bombom do chimarrão, vai apreciando esse dia que se apresenta, como dádiva de Deus. Procure exercitar com bons motivos tudo aquilo que lhe produz ânimo. E é um exercício diário para nos tornarmos um ser humano melhor. Melhor? Ah, não porque adquirimos faculdades distintas de outros, mas porque na nossa essência há algo que nos assemelha. E quando se fala em assemelha, é porque na matéria somos exatamente iguais. A nossa vida difere, quem sabe, por outros fatores, mas na essência, filhos e filhas de Deus,

talvez o contexto de informações que assimilamos em nosso dia a dia é o que nos difere. Mas não que somos melhores, podemos ter habilidades diferentes. 23 minutos para as 8. 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Bom dia, Tchê. 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
1: Conferindo agora 19, nem mais 19, 18 minutos para as 8. A temperatura de 17 graus 2 décimos.
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1: Ok, estamos atentos para ouvir do Luiz Fernando Nartigal, que reserva de hoje para amanhã, final de semana. Bom dia, Luiz Fernando.
3: Muito bom dia, Ederson, muito bom dia a todos. Ar mais quente atua sobre o estado nesta quinta-feira, mas uma frente fria vai trazer mudança do tempo. Em Sobradinho, na região centro-serra, o sol aparece com nuvens, mas as nuvens aumentam e provocam chuva da tarde para a noite. Tem risco de termos chuva localmente forte, raios trovoadas e temporais localizados. Algumas projeções colocam essa instabilidade chegando na região no final da tarde, outras colocam entre o meio e o final da tarde, né? E outras entre o final da tarde e o começo da noite. Ou seja, até o final desta quinta-feira, a instabilidade retorna para a região centro-serra. Vamos ter aí durante o dia um aquecimento maior do que ontem. As mínimas já ficaram mais altas hoje, né? Ficaram próximas dos 15 graus, ao redor dos 15 graus. Durante o dia, o aquecimento será maior do que ontem. As máximas hoje podem chegar entre 27 e 29 graus. Então, vamos ter aí até sensação de calor, né? Antes da instabilidade. Até isso potencializa aí o risco para temporais. Amanhã é sexta, aí já teremos a instabilidade sobre o estado, instalada, não é? Muitas nuvens vão provocar chuva ao longo do dia, persistindo o risco de chuva localmente forte e também de temporais localizados. Vai variar menos a temperatura. As mínimas vão ficar entre 15 e 17 graus e as máximas, em função do ar quente, conseguem chegar entre 25 e 27 graus. No sábado, no domingo e na segunda-feira, muitas nuvens vão continuar provocando chuva em alguns momentos, inclusive ainda teremos chuva localmente forte e risco de temporais localizados. Então vai longe esse período de instabilidade. Vamos ter uma temperatura mais amena entre o sábado e a segunda. No sábado as máximas devem ficar entre 18 e 20 graus. No domingo entre 19 e 21 graus. E na segunda-feira entre 16 e 18 graus. Em função dessa sequência de dias com chuva forte e volumosa, do centro para o norte do estado, pegando a região centro-serra, poderemos ter acumulados no município de Sobradinho e também na região, passando dos 100 milímetros, né, podendo chegar entre 100 e 150. Então é elevado o risco de cheias, alagamentos e quedas de barreiras de encostas na região. Ederson.
1: Uma baita informação para a gente ficar atento. Muito obrigado, Luiz Fernando. Um bom dia. Agora 16 minutos para as 8. 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
1: Marta Bernardi, bom dia, tchê. Grato pela companhia, povo de Vila Itaúba. Alô, também a nossa amiga Marilane, que diariamente, igualmente, nos acompanha. Com um bom chimarrão, a prosa amiga, o bom gaitaço. Boa sorte no sorteio, Marta. O Pique da Jacuí vem para sábado de novo, né? A gente tem a alegria de participar. Isso é a maneira em que a gente encontra, além de participar, concorrer a algum prêmio, faz bem, faz

Desde cedinho já o programa Alto Astral trouxe com bom ânimo, motivação, elementos importantes para que a gente possa conduzir num programa que tenha elementos importantes no dia a dia, né? Olha aí o amigo que sempre nos motiva com a sua mensagem e motiva a todos nós, Luiz Carlos Gomes de Pinhal Grande. Diz ele, pega a visão, vamos aproveitar o dia que tá bonito e buscar sempre o entendimento, equilíbrio é uma constância, sabedoria para entender que tudo tem o seu tempo, equilíbrio para quando tudo estiver fora de controle, paciência para acalmar o coração, resiliência para entender todas as dificuldades que surgir, coragem para ser quem você é. Alô, Cleusa, bom dia a você, bom dia a sua família. Alô, povo do Pinhãozinho Lagoão. Boa sorte igualmente pra ti. Daqui a pouquinho, manhã 97.3. 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E assim fechamos o programa de hoje. Agradecidos pela tua companhia, continue sintonizando. Aos nossos anunciantes igualmente, Cantina Batiste, Super Tratores, Infinita Ótica, Lebes, Mercado e Açougue Amizade, a Fubra e Fabi Salgaderia e Confeitaria. 8 minutos para as 8. 17 graus e meio de temperatura, 87% a umidade relativa do ar. Uma maneira de respeito, Márcio Corrêa.

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4: 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Bom dia, meus irmãos e irmãs. Hoje é quinta-feira e dia de Santa Mônica. Ela, mulher de fibra, mulher de oração perseverante, como fruto da oração, conseguiu a conversão do marido, Patrício, e do filho, Agostinho. Mas numa hora difícil, um anjo lhe falou: não haverá de acontecer que o filho que lhe causa tantas lágrimas se perca. Persevere na oração. Em nome do Pai, do Filho e do Espírito Santo. Amém. Senhor, razão de nosso existir e ponto de chegada de toda nossa busca humana e existencial. No início desta manhã, queremos pedir a nossa própria conversão. Dai-nos, Senhor, a graça da verdadeira conversão. Ó Deus, por intercessão de Santa Mônica e Santo Agostinho, dai-nos a graça da verdadeira conversão. Ó Santa Mônica, que pela oração e pelas lágrimas alcançaste de Deus a conversão de vosso filho e de vosso marido, olhai para o meu coração amargurado. E nesta manhã, eu coloco esta pessoa em particular para que possa ser abençoada também com a conversão. Santa Mônica, que perseverou na oração e é um exemplo e modelo de mãe, que vossas orações se juntem às minhas para comover o bom Deus, a fim de que Ele, Deus vivo e verdadeiro, faça com que esta pessoa por quem rezo possa voltar ao bom caminho. Ó Deus, por intercessão de Santa Mônica, chame de volta à casa paterna este filho pródigo. Dai-me, ó Deus, por intercessão de Santa Mônica, esta alegria e serei para sempre agradecido. Nesta manhã, reze comigo, oremos. Ó Deus, consolador dos aflitos, saúde dos que em vós esperam, que aceitaste misericordiosamente as piedosas lágrimas da bem-aventurada mãe Mônica pela conversão do filho Agostinho e do marido Patrício. Concedei-nos pela vossa intercessão que choremos nossos próprios pecados e encontremos a indulgência de vossa graça.

0: por nosso Senhor Jesus Cristo, vosso Filho, na unidade do Espírito Santo, e rezemos um Pai Nosso, pedindo a nossa conversão e a conversão dos nossos familiares. Pai Nosso, que estais no céu, santificado seja o vosso nome. Venha a nós o vosso reino. Seja feita a vossa vontade, assim na terra como no céu. O pão nosso de cada dia nos dai hoje, perdoai-nos das nossas ofensas, assim como nós perdoamos a quem nos tem ofendido, e não nos deixeis cair em tentação, mas livrai-nos do mal. Amém. O Senhor esteja convosco. Ele está no meio de nós. Que nesta manhã a bênção de Deus recaia sobre todos. Abençoe a água pela efusão do Espírito Santo, a roupa dos enfermos, as fotos de família e a jornada de trabalho. Em nome do Pai, do Filho, do Espírito Santo. Amém. Santa Mônica, rogai a Deus por nós. Amém.
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5: Muito bem, alô você, bom dia, bom dia. Estamos iniciando por aqui o Manhã, Manhã 97.3. Você vai ligado aí na quinta-feira ensolarada, começando aí, tem uma previsão de chuva, a gente vai trazer daqui a pouco. 17 graus de temperatura, agora 8:10, né? 8:10, 27 de agosto de 2026. E nós vamos por aqui na programação. 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Acesse as nossas redes sociais no Facebook Rádio Sobradinho 1110, também no Instagram Sobradinho Jacuí, né? Fica muito mais fácil. Também lá no Instagram, Adriano Sete Oficial, você acessa lá, né? Fica por dentro também das músicas aí, das participações, e vai nesse clima, né? Bom dia, Magrebe, já na sintonia, aquele abração, obrigado pela parceria, alôzão pra vocês aí, obrigado pela sintonia com a gente. Nós vamos lá de sucesso, recados, muita música, começando por aqui, 17 graus de temperatura, 87%, a umidade relativa do ar, pra começar assim, o Manhã, Manhã 97.3, que alegria, né? Que Deus ilumine os seus caminhos aí, muita energia positiva, muita coisa boa pra gente, e com Alma Nova.

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19: 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E é claro que com doações, mediante doações oficiais do grupo aqui internamente, já chegamos a 30 dias a mais de férias para Fabrício Seolim. Jorge Augusto não falou, mas também pode doar 5 dias das suas férias para o Fabrício?
20: Bom dia.
19: Bom dia.
20: Já doei.
19: Já doou?
20: Já doei.
19: Estamos anotando, sombra. Vai somando aí, 5 do Jorge.
20: Tem uma vaquinha, tem uma vaquinha ali bem feita.
19: Está rodando, olha
20: lá. Ô Beri, chegando ali, ó. Ô Beri, tu doa 5 dias das tuas férias pro Fabrício?
19: Doou mais.
20: 45
19: até 10 dias. Até 10,
20: chegamos a 45 dias.
19: Ah, já vai fazer aqui? Não, já bota no nosso, ali no nosso, já vamos colocar no nosso grupo lá, já pra gente pegar e já passar direto pro Fabrício, né? De repente ele tá descansando, né, cara? Então,
20: até a final do ano,
19: estamos,
20: né,
19: ao vivo agora, né? Agora também, já estávamos ao vivo, mas agora também lá pro grupo nosso, que é um grupo que tem um nome muito legal também, né? Mandar um abração, ninguém pode saber esse nome do grupo. E Fabrício Seolim, nós estamos com 5 dias de férias doadas pelo Jorge. 5 das minhas férias, 5 do Evandro, 10 do Almeri,
20: 10 do Almeri,
19: 10 da Carla,
20: 10 da Carla,
19: 5 do Daniel, né?
20: Meu Deus.
19: Já deu ali, né?
20: Descansa bem, meu guri.
19: É. E quantos mais? O Padre Matheus também tá dando. Isso nós tentamos comprovar com o Padre Matheus lá, se ele. Quantos dias de férias ele quer, a gente vai ter que colocar aqui no somatório. Mas estamos chegando já quase, passando de 30 dias, né?
20: 45 dias.
19: 45 sabe? Dias fora é. Que as normais dele.
0: A intenção é chegar até o fim do ano.
19: É, não, é. O DJ Léo também.
20: O Léo também, o Léo
19: doou 10 dias. 10 dias de férias.
20: 10 dias.
19: Foi 10 dias de férias.
20: Mais 30 dos dele.
19: É, e mais, já, nós estamos chegando a 45. É, 45.
20: Passou.
19: Vai não, e nós vamos começar uma campanha, vamos chegar aos 90 dias de férias pro Fabrício, daí ele fica setembro, outubro, novembro, dezembro, cara. Ele já tá até setembro.
20: Aí dezembro vence outra dele?
19: Vence outra dele.
20: Daí ele tira mais até janeiro.
19: Mais até janeiro. E nós temos ainda colegas a perguntar aqui, né?
20: Claro.
19: Tem não, mais colegas certeza. Aqui, né, Jorge? Eu acho que...
20: Vaquinha é válida.
19: Vaquinha é válida pra quê? Pra doar férias pra um amigo que está cansado,
20: com
19: né?
20: Com certeza.
19: Esteve de aniversário também, né? Um cara...
20: Pois é, pois
19: sim,
20: é, pois é.
19: Fabrício... Ó, já terminou até o tempo da gravação aqui. Mas ele conseguiu, né? Abraço pro Hidalgo, ó. Bom dia. 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
20: 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Na verdade. 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
19: como é que é o nome dele? Fala o nome do teu
20: cunhado. O Marcos Soleto.
19: Marcos Soleto, tá aí, Hidalgo. Esse não vale, né? É, porque daí já ia...
20: Não, né? Não, já foi.
19: Foi pro
20: já
19: Marcos Soleto, já fez, feito, ele é. 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
19: Pro Vandré.
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19: Dona.
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19: 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O pessoal do Casarão que tá convidando a gente aí pra visitar também. Abração pra vocês. Mandaram ontem aqui o convite. Alôzão, pessoal, de Vale do Sol. Também, obrigado pela companhia.
20: Vale do Sol, cidade bonita.
19: Cidade bonita, cidade, cara. Legal. Aquele abraço, Vale do Sol, um abraço.
20: Da Rebentona lá de.
19: Claro, o pessoal da linha Curitiba aqui em Candelária também. É, o Albardão
20: linha
19: lá.
20: Linha do Rio, Albardão,
19: cara.
20: Também Albardão na cavalgada, cara.
19: Ah, é?
20: Aham. Uhum,
19: mas que barbaridade, cara. E como é que tá o mortadelo, teu cavalo, cara?
20: Tá, agora tá esgolepado. É, igual eu.
19: Ô, Jorge, nós íamos te perguntar sobre o detox. Aquele detox que tu fez, funcionou?
20: Tô aqui, né?
19: Aqui tá o recado, ó. O Adilson de Pinhal Santo Antônio oferecendo uma música para as filhas Valentina, foi ontem o recado. E a Isadora, a esposa Graciela, não perde nenhum programa. né? Um abração pra vocês. Pinhal Santo Antônio, sempre na escuta. Abraço, Adilson. A gente vai até aí. No Casarão, ele tem lá o local, um baita local pra almoço e tudo mais. Nós vamos lá, cara.
20: Ah, vamos mesmo?
19: Vamos,
20: tá. Claro.
19: E já vou levar a proposta do Hidalgo.
20: Já tô me convidando aqui.
19: Ô, cara, veio um UPA legal aqui do Hidalgo. Ele, ó, tá aí, né?
20: Vamos.
19: Olha o Evandro mexendo aqui na mesa de áudio, cara.
20: Vamos vender poço artesiano, cara?
19: Cara, eu já tô pensando em mudar de profissão aqui. Pois... Então, como é que tá aí a tua carteira de clientes? Você ainda tá precisando de dois? Aí. O Daniel Ovo disse: vamos agora. Já
20: caminha, agora? Caminha.
19: Vamos lá, né? Padre Matheus, falando nisso, Padre Matheus tá lá.
20: Padre Gels com certeza tá ouvindo
19: nós. Padre Gels também tá ouvindo nós. Atenção, Lago. Olha ali, Padre Gels aí? Não. Aí o Padre Gels tá aqui, ó.
20: Tá aqui, homem.
19: Falando, Padre Gels. Não, isso aqui é a bênção. Vem aqui, Padre Gels. Padre Gels, vem cá. Vem cá. Homem, a gente fala. Isso aqui é milagre. A gente falou do Padre Gelson, ele apareceu.
20: Falamos agora no senhor.
19: Agora Padre no Gelson. Seu...
20: Bom dia.
19: Estamos vendendo poço artesiano pro Hidalgo e Lovato lá, o nosso amigo. Padre Gelson, olha, vou dizer o senhor. Não é que eu tô puxando o saco, desculpe o termo, a palavra, mas o senhor que tá, parece que cada dia tá mais novo. É que tá chegando dia 5 que nós temos que receber, pai. Não, é. Olha a gurizada que vem aí, ó, vem com o reforço da festa lá, né?
20: Vão chegando lá,
19: então, mas estão sorrindo, né? Estão sorrindo mais do que ganhar na Mega Sena, né? Eu tava elogiando, né? Aqui, ó, não tá, ele tá parecendo cada dia mais novo, né? Padre Gelson, é que tá chegando dia 5 que nós temos que receber, por isso nós temos que bajular o padre, né? Dia 5. Né? Não, Padre Gelson, pode falar aí com nós, conversa com nós, o senhor chegou aqui.
20: Bom dia.
19: Tá vindo uns trocos aqui da comissão. E nós estamos vendendo poço artesiano lá pro Hidalgo. Lá no Lagoa.
20: Estava escutando a prosa de vocês no caminho do Lagoão até aqui, viu?
19: E como
20: beleza?
19: É que
20: tá, senhor? E bonito é ver no caminho o povo arrumando as lavouras.
19: É.
20: O plantio, plantando, né? Que coisa bonita, né?
19: Bonita,
20: é. É uma esperança na gente de boas colheitas, né?
19: Mas vai dar, e a gente sabe que cada ano é um desafio, mas tem que...
20: lavoura para outras produções também, que coisa boa, né?
19: Não dá para baixar a cabeça, né, Padre Gelson?
20: Tem que tocar o barco. Não. Só de cabeça erguida nós chegamos lá, né?
19: Temos que encarar,
20: né? Cada ano é um ano, né?
19: É, e... Bom, se nós falar do Padre Matheus ele aparecer no vidro ali também, daí tá acontecendo muito milagre.
20: Não sei se é.
19: É que eu tava dizendo que o Padre Matheus tá com... O Padre Matheus, normalmente, eu sei, eu não vou falar da rotina diária, né? Eu não entendo muito, mas assim, eu sei que vocês rezam o terço, tem a bênção, tem tudo, mas o Padre Matheus hoje tá com 8 terços porque tem Grenal. Ele tá num arrepio de lá.
20: Ele que, deve... que vai dar esse Grenal, né?
19: Olha, eu tô torcendo pro meu time em casa, né? Pra não dar zebra, né? Que baita festa lá, tava acompanhando as fotos, né? Tia?
20: Sim, uma festa, né, Leandro?
19: Que não, festa, o Leandro bonito. Tá aqui, o Leandro, o Leandro só sorri, né? É, tá feliz da vida, né?
20: É o que compensa o esforço de muita gente, né? E nós divulgando, né? Vocês divulgando e promovendo, claro. A festa é uma beleza, né?
19: É, e é uma...
20: Dá um resultado positivo, otimista e todo mundo se alegra, né? Dizendo, olha, valeu a pena o esforço, né, Jorge? É verdade. O Sombra esteve lá com nós também, né? Evandro, de o
19: senhor,
20: batismo.
19: O senhor chamaria, né? Ele de novo lá, porque o que come esse rapaz, né?
20: Olha, vou te contar. E não só ele.
19: Não só ele.
20: Nós fizemos uma mesa lá.
19: É.
20: E vai carne, volta carne, vai carne, volta carne.
19: O Josiano tava
20: junto. Josiano tava junto?
19: Daí, sabe? O Josiano, que o senhor sabe que ele nunca leva uma carteira junto.
20: Não.
19: E é capaz dele não levar a carteira e fazer o rachão, ganhar o almoço e cobrar dos outros.
20: Ele fez isso. Até a água ele quer de graça. Viu? Até a água.
3: Engraçado, tinha galinha pra vender lá
20: e
3: não quis comprar.
20: É, a galinha tinha pra vender bastante.
19: Vai pra comprar, ele não quer, mas quantas desapareceram da cozinha?
20: É.
19: Mas não por nada, o José tá até semana passada convidando nós pra comer uma galinhada lá na casa dele. Será que não é da mesa, né?
20: Eu vou ver aquelas galinhas que tinha mais ali na cozinha. Será mesmo, cara? Não, mas sumiram de lá.
19: É o futuro.
20: Cheguei lá, tinha 3 ainda, digo, olha, essa aí tão havendo, voltei lá, o Josiano passou por lá, mas será que aconteceu isso, cara? Uma recheada foi.
19: Foi uma recheada.
20: Nem as recheadas sobrem mais.
19: Ele tira o recheio.
20: As de pena vão tudo, agora as recheadas.
19: Tá pegando. Agora você foi pior, né? Padre Gelson também, o Leandro tá por aqui. O pessoal que fez uma baita festa lá, né? Mas que maravilha, né? Alô, olha, Henrique Rui Lindner chegando, tudo bem? Com seu cabelo nos olhos e...
20: Como diz uma senhora, lindo.
19: É lindo.
3: lendo.
20: A senhora enxerga bem.
3: A pele tá bonita. Mas que barbaridade. Padre, nós conseguimos com... Ah, até tem uma aqui. O padre não pode, porque é diretor, não pode falar, né? Assim, nesse sentido. Mas nós estamos fazendo uma campanha. A campanha doação de férias pro Fabrício. Tu doa 5 dias das suas férias, Henrique? Fechamos 50 dias a mais. Para ele não aparecer dentro da rádio, entendeu? Essa aqui é uma campanha que nós temos 50 dias já a mais pro Fabrício não aparecer até o final do ano dentro da rádio. Nós conseguimos... Falta mais o quê? É, nós pegar mais os 30 dias que ele tem. É? Não, mas vamos trocar a chave, vamos bloquear tudo, vamos vender o computador dele, vamos fazer tudo que é coisa. Nós estamos chegando quase a 90 dias da. Não, isso aqui é uma ação entre amigos.
4: Ação
3: entre. É pro bem dele. É
4: outro. Muito amigo dar o erro.
3: É brincadeira, hein? Um abração aí pra vocês, né? Henrique, tem alguma informação também pra trazer? Não,
21: não, só nem dá um bonito pra
3: Jéssica. Ah, tem que pegar o chimarrão que seria nosso, né? Brincadeira. Nós falando pra Jéssica, deu um milagre, veio aí o Leandro aqui, ó. Aparecendo nada aí, eu não sei o que aconteceu. Mas vamos de música por aqui. Fabrício já está com 50 dias de férias e a gente vai cumprir a meta dele ficar em casa até dezembro. A Bruna que não quer, né? A mulher que não quer, né?
4: É de música.
3: Vamos de música por aqui, né?

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10: 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A cotação dos produtos agrícolas que são válidos para o período da manhã é soja R$ 133,00. Soja com DAP, bonificação de 1,50 safra 2026, R$ 134,50. Milho, R$ 58,00 e o trigo PH 78 acima, R$ 70,00. 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A cotação dos produtos agrícolas que são válidos para o período da manhã é soja R$ 133,00. Soja com DAP, bonificação de R$ 1,50, safra 2026, R$ 134,50. Milho R$ 58,00 e o trigo PH 78 acima, R$ 70,00. Esses são preços do período da manhã, à tarde o horário de faturamento da soja da 1h30 às 15. 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
24: Muito bem, Momento Esportivo, a gente vai conferindo por aqui e você vai conferindo também com o Posto Ipiranga, posto do seu Jaci, há mais de aí 50 anos de tradição distribuindo, né? 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E hoje, haja coração, porque hoje tem Copa do Brasil, meu amigo, tem Internacional e Grêmio no Beira-Rio às 20 horas. É, e tudo pode acontecer. É o primeiro jogo. É o jogo da ida, como a gente diz. Depois tem o jogo da volta. Tudo em Porto Alegre, né? No Beira-Rio e depois na Arena, né? O Grêmio define em casa. Então a gente vem trazendo as informações. Por quê, né? Porque vamos lá para as escalações. E aí o bicho pega, né? 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Então a gente traz aí a escalação do Internacional, provável, né? Matheus Cunha, Vitinho, Bruno Gomes, Mercado, Maripan e Matheus Bahia retornando, né? Vidiagra, Bruno Henrique e Alan Patrick. Carboneiro e Bernabé, né? Tá aí o time. Esse é o time que deve ir a campo, um time que é considerado aí o titular, né? E em relação ao Grêmio, que hoje enfrenta, né? E hoje é time, é jogo de cascudos, né? Por isso que eu tô vendo até o Kahneman aqui na escalação, né? Mas o Everton no gol, possível Grêmio. O Diego Caíto, o Wallace, que vem jogando muito bem. O Kahneman ou o Wagner Leonardo, mas eu acho que vai mais de Kahneman. E Marlon na esquerda. Noriega ou Danilo Barbosa, mas tá muito fora de forma ainda. Vila Sante, Krovinovic, né? Que é o número 10 aí, né? O Pavon, o Carlos Inícios ou o Bright White, eu não entendi o porquê, porque o Carlos Inícios aí tá com uma situação de valores e tudo mais, meio se fazendo, vamos ver o que acontece. E Amuso, essa é a equipe do Grêmio. Hoje é jogão às 20 horas, né? No Beira Rio. Então é jogão aí, depois tem o jogo da volta ainda, né? Então é Grenal, Grenal é Grenal, não tem como falar aí em relação ao resultado e tudo mais, né? 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Daqui a pouco tem mais sucesso por aqui.
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0: Muito bem, vamos por aqui na programação e você vai ligadinho aí também. A segunda parte lá do ar. 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

Muito bem, vamos lá, de mais e mais sucesso por aqui na programação. Você vai ligado para toda a região. 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Tá aí, grande pedida, grande parceria com a gente, muitos ouvintes aqui, Rosena do Albardão, pessoal ligado com a gente, a Rosane também na sintonia, e aumenta o volume aí, 23 graus de temperatura, 10 e 25. 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
15: Muito bem, tá aí. Menos é mais, quero ser feliz também. Vai conferindo a programação. O sucesso passa por aqui, né? E agora, 6 para as 11. Aumenta o volume aí, a pagodeira tá no ar.

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0: Está aí muito bem. Universitária Pedro Pecado, cadê eu também por aqui? Um abração ao pessoal que vai com a gente aqui também. 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Aí, você vai conferindo aí na programação. Abração, pessoal da Lago Mudas, né? O pessoal que tá ligadinho com a gente. 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Aquele abraço pessoal aí com a gente também, né? Um abração pra vocês aí. Obrigado pela companhia também. 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Vamos lá, de mais e mais sucesso por aqui. Aumenta o volume aí. A gente vai de Gustavo Lima e Ana Castela.
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Muito bem, vamos por aqui fechando Manhã 97.3. Daqui a pouco tem as manchetes do meio-dia. Abraço pessoal aí da Paiol Agropecuária Caça e Pesca, uma nova e ampla loja em frente à prefeitura. Aquele abraço. Alôzão também o pessoal da Caju Semijoias, obrigado pela companhia e pela parceria com a gente. Alô, tudo bem? Um abração aqui, ó. Alôzão pra Marilane, pessoal lá da Lago Mudas também. Olá, bom dia, vai aí pro menino lindo pagodeiro, hein? O Rafael e pro filho Alisson, aquele abraço pra vocês e a música nova do Indústria Musical.

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7: Muito bem, destacando por aqui as manchetes do meio-dia, 25 graus de temperatura, meio-dia e um minuto, 64% umidade relativa do ar. 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Manchetes do meio-dia. Segundo o Fórum Municipal de Segurança Pública, ocorre nesta sexta-feira em Sobradinho. Safra de tabaco sul brasileira 2025-2026 fecha em mais de 710 mil toneladas. Incêndio atinge área de eucaliptos do interior de Sobradinho. Projeto sobre avaliação de áreas públicas é debatido em reunião na Câmara de Sobradinho. O workshop de defesa pessoal reúne cerca de 50 mulheres em Sobradinho. Brigada Militar conclui inquérito e indicia policial que atirou em mecânico em Sobradinho. Essas e outras logo mais nas rádios Sobradinho AM e Jacuí FM, a rede regional da informação com credibilidade. Aqui, notícia é notícia. Daqui a pouco, previsão do tempo.
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4: Com ar mais quente atuando sobre o território gaúcho, mas com uma frente fria trazendo mudança do tempo, nas próximas horas em Sobradinho e na região Centro-Serra, o sol aparece com nuvens, mas as nuvens aumentam e provocam chuva da tarde para a noite. Há risco de chuva localmente forte e de temporais localizados. A temperatura que na madrugada chegou entre 14 e 16 graus em grande parte da região, durante o dia vai subir mais do que ontem e as máximas à tarde atingem entre 27 e 29 graus. Na sexta, muitas nuvens provocam chuva ao longo do dia e persiste o risco de chuva localmente forte e de temporais localizados. Haverá menor variação na temperatura. As mínimas vão ficar entre 15 e 17 graus e as máximas entre 25 e 27 graus. No sábado, no domingo e na segunda-feira, muitas nuvens provocam chuva em alguns momentos, inclusive localmente forte e com temporais localizados. Vai ficar amena a temperatura. No sábado, as mínimas ocorrem à noite, vão ficar entre 14 e 16 graus e as máximas durante o dia atingem entre 18 e 20 graus. No domingo, as mínimas vão ficar entre 13 e 15 graus e ocorrem na madrugada. Já as máximas vão chegar entre 19 e 21 graus. Na segunda-feira, haverá menor variação na temperatura. As mínimas vão ficar entre 14 e 16 graus e as máximas entre 16 e 18 graus. Devido à sequência de dias com chuva forte e volumosa, os acumulados podem chegar entre 100 e 150 milímetros. E há elevado risco de cheias, de alagamentos e de quedas de barreiras e de encostas. Da Metsul, Luiz Fernando Nartigal.
3: Essa foi a previsão do tempo com a Metsul Meteorologia. 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
1: Brigada Militar conclui inquérito e indicia policial que atirou em mecânico em Sobradinho. Sobradinho. O projeto de lei que prevê a criação da Comissão Técnica de Avaliação de Áreas Públicas foi tema de reunião nesta quarta-feira na sala da presidente da Câmara de Sobradinho, vereadora Ingrid Hermes. Encaminhada pelo Executivo, a proposta está em análise pelas comissões permanentes. A comissão será formada por 3 servidores efetivos e terá a função de avaliar áreas destinadas ao município em loteamentos, considerando a localização, a topografia, o acesso, a drenagem, questões ambientais e viabilidade para equipamentos públicos. O projeto prevê ainda a vistoria em loco, emissão de parecer técnico e gratificação de R$ 400 para cada integrante após a conclusão dos trabalhos. A decisão final permanecerá sob responsabilidade da administração municipal. A reunião buscou esclarecer aspectos técnicos e administrativos da proposta, que segue em tramitação na Câmara de Vereadores de Sobradinho.
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1: Porto Alegre. O horário eleitoral gratuito começa amanhã, marcando uma nova etapa da campanha eleitoral. No rádio, os programas serão transmitidos às 7 da manhã e ao meio-dia, e na TV às 13 horas e às 8h30 da noite. Nas segundas, quartas e sextas, será a vez dos candidatos a governador, senador e deputado estadual. Os candidatos ao governo do estado adotaram diferentes estratégias para a estreia. Gabriel Souza, do MDB, terá participação do governador Eduardo Leite e buscará apresentar sua trajetória e propostas. Juliana Brizola, do PDT, terá foco nas pessoas e na solução de problemas. Luciano Zucco, do PL, vai abordar os desafios do Rio Grande do Sul e defender mudanças, enquanto Marcelo Maranata, do PSDB, terá 30 segundos por programa com peças voltadas à apresentação do candidato. Porto Alegre. O governador do estado, o Dyer, o Ministério Público e a Defensoria Pública do Rio Grande do Sul definiram medidas para as multas do sistema Free Flow. Os processos administrativos em andamento serão suspensos e o Dyer vai interromper a emissão de novas atuações durante a readequação do sistema. Também será criado um procedimento simplificado para devolver, com correção, os valores pagos por multas no artigo 209-A do Código de Trânsito Brasileiro, com início previsto para novembro. As multas invalidadas deixarão de ser consideradas no desconto de bom motorista no IPVA. Caso o contribuinte já tenha pago o imposto, eventual valor excedente será convertido em crédito para o IPVA de 2027. Washington. Um tribunal militar vai julgar o suposto mentor dos atentados de 11 de setembro de 2001 nos Estados Unidos a partir de junho de 2028, informaram diversos meios de comunicação americanos, citando a decisão judicial. Jalil Sheikh Mohammed era considerado um dos principais aliados do líder da Al-Qaeda, Osama Bin Laden, antes de ser capturado em março de 2003 no Paquistão. Ele permaneceu detido em centros secretos da CIA por 3 anos e em 2006 foi transferido para uma base militar dos Estados Unidos em Cuba. Brasília. O presidente Lula definiu com os presidentes do Senado, Davi Alcolumbre, e o da Câmara, Hugo Mota, a pauta do esforço concentrado no Congresso entre 31 de agosto e 4 de setembro. Entre as principais e prioridades estão as PECs do fim da escala 6x1 e da segurança pública, o fim da chamada taxa das blusinhas, o projeto sobre minerais críticos e redata, que prevê incentivos para a construção de data centers. A medida provisória que acaba com o imposto federal de 20% sobre compras internacionais de até $50 terá tramitação acelerada. Alcolumbre também prometeu agilizar a análise das demais propostas durante a próxima semana. Lula destacou que as medidas são prioritárias para o país e afirmou que, caso a PEC da Segurança seja aprovada, pretende avançar na criação do Ministério da Segurança e na discussão do orçamento da área. Brasília. O Ministério da Fazenda prorrogou até 9 de setembro a subvenção de 44 centavos por litro de gasolina, conforme uma portaria publicada no Diário Oficial da União. A medida provisória que autoriza os subsídios perde a validade na mesma data e deve caducar. O governo avalia utilizar o recém-aprovado PLP dos combustíveis para manter o benefício, mas ainda analisa os aspectos jurídicos. O texto ainda precisa ser sancionado pelo presidente Lula. Katmandu. Equipes de resgate procuram nesta quinta-feira cerca de 1.500 desaparecidos após inundações e deslizamentos na fronteira entre Nepal e Tibete, na China. O desastre deixou pelo menos 335 pessoas mortas e destruiu vilarejos inteiros. A tragédia foi provocada pelo colapso de uma geleira que desencadeou uma enorme enxurrada de lama e destroços no local. No Tibete, há 3 mortos e 558 desaparecidos. Entre os desaparecidos estão cidadãos de vários países e não há brasileiros entre as vítimas até o momento. As buscas avançam com dificuldade em meio à lama e aos escombros. Autoridades também alertam para o risco de uma nova inundação devido a um bloqueio no rio da região. Porto Alegre. O Ministério Público já ajuizou pelo menos 13 ações de impugnação de registros de candidatura para as eleições deste ano no Rio Grande do Sul. Os pedidos serão analisados pelo Tribunal Regional Eleitoral e o número até pode aumentar durante a campanha. Entre os candidatos contestados estão a Iesa Carolina de Souza Pedroso, do Solidariedade, por não ter se afastado de cargo ou função pública no prazo legal, a Poena Ribeiro Medeiros, do Podemos, a Arilto Jorge de Almeida, do PP, Daniel Elias de Souza Júnior, do Democrata, Evaristo Pinheiro Rigueto, do Republicanos, Paulo Afonso de Azevedo, do PSB, e Ricardo Hebert Jones, do PCO, por condenações criminais. Também foram impugnados Ari José Vanassi, do PT, por suspensão dos direitos políticos decorrente de improbidade administrativa, Carlos Adriano Silveira Carneiro, do PSD, por rejeição de contas por irregularidade insanável, Edvilson Brum, do MDB, e Márcia Regina Winter, do Democrata, por condenações relacionadas a crimes contra a administração ou patrimônio público. Marta Dina Vieira Álvarez da Rocha do Avante, por ausência de filiação partidária, e Robert Pérez do Cidadania, por condenação por crime contra a administração pública. Brasília. O ministro André Mendonça, o vice-presidente do TSE, propuseram critérios objetivos para definir quando conteúdos publicados ou alterados por inteligência artificial devem ser considerados deepfakes e proibidos nas eleições. Segundo eles, o simples uso da IA não caracteriza irregularidade e é necessário que a manipulação tenha realismo suficiente para parecer um registro verdadeiro. A proposta ainda será analisada pelo plenário do TSE e, se aprovada, poderá orientar decisões durante as eleições deste ano, garantindo maior segurança jurídica. A tese foi apresentada em um caso envolvendo o candidato Flávio Bolsonaro do PL. Mendonça determinou a retirada de um vídeo criado por IA, que associava o senador a um suposto acordo financeiro e ao esquema das rachadinhas. Para o ministro, conteúdos claramente fantasiosos, como memes, caricaturas e animações, não devem ser automaticamente classificados como deepfake. A proposta também prevê que não seja necessário comprovar que algum eleitor foi efetivamente enganado.
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1: Sobradinho. Uma mulher foi detida pela Brigada Militar após ser flagrada tentando furtar produtos de uma farmácia no centro da cidade. O caso aconteceu por volta das 9 horas da noite desta quarta-feira. Segundo as informações, a mulher entrou no estabelecimento e retirou um shampoo e um condicionador, deixando o local logo em seguida. Uma funcionária percebeu a ação e verificou as imagens das câmeras de segurança confirmando o furto. A atendente, acompanhada de outra funcionária, localizou e abordou a suspeita, encontrando com ela os produtos retirados da farmácia. A BM foi acionada e efetuou a detenção. A mulher foi encaminhada ao Hospital São João Evangelista para exame médico e posteriormente conduzida à Delegacia de Polícia para o registro da ocorrência. Conforme a Brigada Militar, a suspeita possui antecedentes por furto, posse de entorpecentes, tráfico de drogas, dano e lesão corporal. Após os procedimentos, ela acabou sendo liberada. Considerando o baixo valor dos produtos, a modalidade tentada do crime e a inexistência, naquele momento, de elementos suficientes para justificar um pedido de prisão preventiva. A identidade da mulher não foi divulgada pelas autoridades. Sobradinho. Um incêndio florestal atingiu uma área de eucaliptos na localidade de Linha Tupi, no interior do município, na noite de ontem. Segundo relatos de moradores das proximidades, o fogo começou por volta das 9 horas, em um primeiro ponto, sendo inicialmente controlado com o uso de máquinas costais. Mais tarde, outros dois focos surgiram em uma área mais elevada com maior intensidade. Diante da dificuldade para controlar as chamas, os bombeiros voluntários de Sobradinho foram acionados por volta das 10h30 da noite. A equipe efetuou o combate ao incêndio e o resfriamento da área, utilizando aproximadamente 3.500 litros de água. Cerca de 1 hectare de vegetação foi atingido. A suspeita de que o incêndio possa ter origem criminosa. A ocorrência foi encerrada por volta da meia-noite. Cachoeira. Os seminaristas da Diocese de Cachoeira do Sul participaram entre os dias 24 e 26 de agosto do Congresso Teológico Internacional e do 4º Congresso Estadual de Teologia, realizados na Pontifícia Universidade Católica do Rio Grande do Sul, em Porto Alegre. O evento reuniu estudantes, professores, pesquisadores, sacerdotes e demais interessados na reflexão teológica, com atividades no auditório do prédio 50 da universidade. A programação foi promovida pela Escola de Humanidades e pelo Programa de Pós-Graduação em Teologia da PUC-RS, com o tema de Aparecida ao Sínodo da Sinodalidade, Chamado do Espírito Santo a uma Igreja Missionária. O congresso promoveu reflexões sobre a caminhada da Igreja Latino-Americana, a Conferência de Aparecida e o processo de implementação do Sínodo sobre a Sinodalidade. Para os seminaristas da Diocese de Caxias do Sul, a participação representa uma oportunidade de aprofundamento acadêmico e formação teológica, além do contato com diferentes pesquisadores e perspectivas. A experiência contribuiu para uma formação mais ampla, em diálogo com os desafios atuais da Igreja e da sociedade. A presença no Congresso reforça a importância da formação integral dos futuros sacerdotes, que contempla espiritualidade, vida comunitária, estudos filosóficos e teológicos e experiência pastoral. Sobradinho. A APAE está promovendo nesta quinta-feira uma oficina deboche adaptada, além de uma roda de conversa com a psicóloga Patrícia Hubert e uma gincana com os alunos da Escola de Educação Especial Tempo de Aprender. A atividade faz parte da programação da Semana Nacional da Pessoa com Deficiência Intelectual e Múltipla, com ações voltadas à inclusão, à acessibilidade, o respeito, às diferenças e à valorização das potencialidades das pessoas com deficiência. Este ano, a campanha tem como tema Deficiência não define, oportunidade transforma, inclua nossa voz. A programação encerra amanhã com o Dia da Beleza e uma oficina de plantio e cultivo de suculentas. A Semana Nacional da Pessoa com Deficiência Intelectual e Múltipla busca ampliar a conscientização e o diálogo, contribuindo para o combate ao preconceito, à discriminação, o capacitismo e além de fortalecer também a construção de uma sociedade mais inclusiva. Cerro Branco. A Patrulha Rural de Cachoeira do Sul, com apoio da guarnição de Cerro Branco, promoveu na tarde de ontem a Operação Crimes Violentos Letais e Intencionais. A ação resultou em duas prisões e na apreensão de dois revólveres calibre 38, munições, cocaína, maconha e dinheiro. Durante a operação, o homem foi abordado após tentar fugir e estava com drogas e uma arma. Em buscas no local, os policiais encontraram mais um revólver, munições e entorpecentes. Uma mulher também foi revistada em uma unidade de saúde e estava com R$50 e uma porção de cocaína. Uma criança encontrada no local motivou o acionamento do Conselho Tutelar de Cerro Branco. Os presos e o material apreendido foram encaminhados à DPPA para as providências legais. Sobradinho. A Secretaria da Saúde, por meio da enfermeira Sara e da nutricionista Daniele, promove nesta quinta-feira um encontro para gestantes do município, em alusão ao Agosto Dourado, o mês de incentivo ao aleitamento materno. A atividade será logo mais a partir das 14 horas no Salão do Bairro Maeron, com o objetivo de proporcionar um momento de orientação, acolhimento e preparação para a maternidade, destacando a importância da amamentação e do vínculo entre mãe e bebê. O encontro é aberto a todas as gestantes de Sobradinho. Na ocasião, será fornecido comprovante de comparecimento para aquelas que necessitarem apresentar no local de trabalho. Todas as gestantes de Sobradinho estão convidadas a participarem. Será fornecido comprovante de comparecimento para as que necessitam para o seu trabalho. Sobradinho. A criatividade, a sustentabilidade e o sabor foram destaques na Escola Estadual Padre Benjamin Copete, representada pelas merendeiras Neuci Maria da Rosa e Ionara Jornada, no concurso promovido pela Sexta CRE em Santa Cruz. A competição teve como proposta o preparo de receitas com o reaproveitamento integral dos alimentos, incentivando a criatividade na cozinha, a conscientização ambiental e a valorização da agricultura familiar. O resultado foi motivo de comemoração. Ionara conquistou o primeiro lugar com a receita Escondidinho do Campo, enquanto Neuci ficou com o terceiro lugar apresentando a panqueca de cenoura. Com a vitória, Ionara agora vai representar a Sexta CRE na etapa estadual do concurso, que será realizada em Porto Alegre no dia 11 de novembro deste ano. Segundo a equipe diretiva da Escola Copete, mais do que uma competição, a participação da escola reforça a importância de práticas sustentáveis no ambiente escolar, estimulando os estudantes a valorizar os alimentos, evitar o desperdício e compreender a relação entre alimentação saudável, sustentabilidade e preservação do meio ambiente. 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O dólar opera com leve queda nesta quinta-feira. Pela manhã, a moeda americana caiu 0,03%, cotada a R$ 5,15 para venda. Ontem, a moeda fechou a R$ 5,16. Com isso, o dólar registra uma alta de 0,14% na semana. No mês, tem uma alta de 1,51%, porém, no ano, o dólar registra uma queda acumulada de 6,15%. Na área agrícola, a Cotriel comercializou a soja a R$ 133,00 o saco, o milho R$ 58,00, trigo PH R$ 78,00 acima R$ 70,00 e o preço do arroz em casca R$ 73,00. Conforme as cotações da Emater, o feijão, o saco de 60 quilos, vale R$ 186,11. No mercado de carnes, o preço médio do quilo do boi vivo é de R$ 12,48. A vaca, R$ 11,18, o búfalo, R$ 9,87. O cordeiro, R$ 14,54. E o suíno, R$ 5,28. Já o preço médio para o litro de leite pago ao produtor no Rio Grande do Sul, segundo a Emater, é de R$ 2,48.
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1: Santa Cruz. A Ampro Tabaco e entidades representativas do setor de tabaco estiveram reunidas ontem na sede da Farsul em Porto Alegre. O presidente da Federação, Domingos Lopes, confirmou o apoio à cadeia e anunciou a intenção de criar uma comissão permanente dedicada ao tabaco. O presidente da Ampro Tabaco, Gilson Becker, destacou oportunidades para o setor, como a produção de novos produtos e a extração de nicotina líquida para industrialização e exportação. Becker avalia que a regulamentação também poderia contribuir para reduzir o mercado abastecido pelo contrabando. O presidente do Sinditabaco, Valmor Tessin, ressaltou a importância da aproximação com entidades como a Farsul e a CNA, defendendo que decisões sejam baseadas com evidências científicas, econômicas e produtivas. Já Romeu Schneider, vice-presidente da FUBRA e presidente da Câmara Setorial da Cadeia Produtiva do Tabaco do MAPA, destacou os impactos do mercado ilegal, a necessidade de discutir alternativas regulamentadas. A cadeia produtiva voltará a se reunir no dia 3 de setembro durante a Expo Inter, em audiência pública com representantes da Ampro Tabaco, a Farsul, CNA, parlamentares e lideranças governamentais. Sobradinho. A Secretaria de Planejamento e Urbanismo apresentou um balanço das principais obras e projetos do município. Já foram concluídas 13 pontes e 10 galerias, com previsão de construção ou substituição de outras 7 no interior do município. Na área urbana, cerca de R$ 2.900.000 foram garantidos para obras de drenagem, incluindo intervenções no entorno da Prefeitura e da Praça 7 de Setembro, além de uma nova rede no bairro Rio Branco. Também avançam as pavimentações nos loteamentos Jari Schirmer e Inácio Manuel da Silva, que somam quase 13 mil metros quadrados. O município captou ainda aproximadamente R$ 5.500.000 a fundo perdido do Procel, destinados à substituição de cerca de 80% da iluminação pública por LED e à revitalização do prédio da Prefeitura. Na habitação, o loteamento para famílias atingidas pelas enchentes foi ampliado para 60 casas, com cadastro disponível na assistência social até o dia 10 de setembro. No loteamento Inácio, estão previstas outras 25 casas. Na saúde, a nova UBS está com cerca de 55% da obra concluída, com a entrega prevista para o primeiro trimestre do ano que vem. Também terá início o Centro Dia do Idoso, com um investimento de aproximadamente R$ 923 mil. Seguem ainda as obras do entorno do Cristo Acolhedor, enquanto um projeto de R$ 500 mil para a Orla do Arroio Cariginho será encaminhado agora à licitação, incluindo contenção, drenagem e plantio de 470 mudas nativas. Novos serviços de desassoreamento também serão realizados no Cariginho e no bairro Baixada. Segredo. O município promove de 31 de agosto a 5 de setembro a programação da Semana da Pátria 2026, promovida pela administração por meio da Secretaria Municipal de Educação, Cultura e Turismo. O tema municipal será Segredo, entre belezas naturais, turismo e fé, construímos nossa história. De 31 de agosto a 4 de setembro, às 8h30, em frente à Prefeitura, serão realizadas as cerimônias cívicas com participação das escolas municipais. O tema nacional será os sete povos das missões, enquanto o regional homenageia a Polícia Civil do Rio Grande do Sul pelos 185 anos. O destaque será o grande desfile cívico no dia 5 de setembro às 14 horas, com a participação de escolas, forças de segurança, entidades, associações e a comunidade. A Banda Municipal de Segredo vai conduzir o desfile, que também contará com o grupo escoteiro Aimoré de Sobradinho. As oito escolas apresentarão pelotões inspirados nos pontos turísticos e belezas do município de Segredo. Esportiva. Grêmio e Internacional voltam a se enfrentar nesta quinta-feira nas quartas de final da Copa do Brasil, 34 anos após o primeiro confronto entre os clubes na competição em 1992. Naquele ano, os dois jogos terminaram empatados em 1-1 e o Internacional avançou nos pênaltis com destaque para o goleiro Gato Fernandes, que defendeu duas cobranças. Agora, os rivais chegam ao quinto Grenal da temporada com uma vitória para cada lado e dois empates. O Inter terá hoje o fator casa, mas vem precisando... ou vem pressionado pelos últimos resultados. Entre os destaques, Alan Patrick é apontado como possível diferencial colorado, enquanto Carlos Vinícius aparece como principal esperança do lado do Grêmio. Nos números da temporada, o Internacional marcou 4 gols de pênalti e 6 de cabeça, mas ainda não fez gol de falta. O Grêmio tem 2 gols de falta marcados por Pavon, além de 6 de pênalti e 10 de cabeça. As duas defesas também apresentam números semelhantes. O Internacional sofreu 48 gols em 46 jogos, enquanto o Grêmio levou 44 em 40 partidas. Hoje, às 8 da noite, no Beira-Rio, serão disputados os primeiros 90 minutos da decisão. Na semana que vem, na Arena, será conhecido, de qualquer forma, o classificado para a semifinal da Copa do Brasil. Resta saber se, assim como em 1992, o tempo normal será suficiente ou não para ver quem irá decidir o maior clássico do país. Lagoa Bonita. A comunidade de Linha Alta Fundos, no interior do município, recebeu um encontro promovido pelas agentes comunitárias de saúde, Helenusa e Stephanie, com participação do médico Henrique Cera e também da tecnóloga em práticas integrativas e complementares em saúde, Cristiane Cassol. A atividade apresentou as práticas integrativas e complementares em saúde oferecidas na UBS, com destaque para acupuntura, além de orientações sobre cuidados com a saúde física e emocional. Cristiane também conduziu uma oficina de escalda-pés com sal grosso e ervas medicinais, seguida de uma atividade de auriculoterapia para participantes interessados na prática.
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1: Sobradinho. A comunidade terá amanhã um novo espaço para discutir os principais problemas relacionados à segurança pública no município. A segunda edição do Fórum Municipal de Segurança Pública ocorre na Câmara de Vereadores com início marcado para as 18h30. O encontro busca aproximar a população dos órgãos responsáveis pela segurança, criando um espaço para apresentação das demandas, esclarecimento de dúvidas e a construção de soluções para problemas enfrentados no dia a dia. De acordo com a presidente do Fórum de Segurança, Márcia Dalmolin, a intenção é ampliar a participação da comunidade, já que a primeira edição teve um número reduzido de participantes. Ela destaca que o fórum não deve ser apenas um espaço para cobranças, mas também para que a população e entidades possam contribuir na busca por soluções. Entre os assuntos que deverão ser debatidos estão a violência contra grupos vulneráveis, a perturbação do sossego e som alto em horários inadequados, melhorias no trânsito e o avanço das drogas, especialmente entre os jovens. A conselheira tutelar Ana Rita Carniel reforça o convite para que empresários, representantes de entidades, moradores e demais integrantes da comunidade participem do encontro. Segundo ela, existem problemas que precisam ser discutidos coletivamente, inclusive situações que ainda não possuem regulamentação específica no município. O fórum também contará com a participação de representantes dos órgãos de segurança e outras instituições que foram convidadas, como a Brigada Militar, Judiciário, Ministério Público e Defensoria Pública. A expectativa é que os representantes possam esclarecer dúvidas e avaliar a viabilidade das sugestões apresentadas pela comunidade. As pessoas que quiserem se manifestar durante o encontro deverão realizar uma inscrição no local. Cada participante terá até 3 minutos para apresentar sua demanda ou sugestão, que será registrada e posteriormente poderá ser respondida pelos representantes das autoridades presentes. A organização ressalta ainda que o fórum não terá caráter político ou de discussão partidária. A proposta é manter o foco na apresentação de problemas e também, principalmente, na construção das alternativas para melhorar a segurança pública em Sobradinho. Lagoa Bonita. O prefeito Luiz Francisco Fagundes esteve nesta quinta-feira no Dair, em Porto Alegre, onde foi recebido pelo chefe de gabinete e assessor Pablo Teixeira. Durante a audiência, o prefeito entregou um ofício solicitando a manutenção e a recuperação de buracos na rodovia RS-400 AM-9010, que liga Lagoa Bonita a Passa 7. Teixeira informou que a demanda será encaminhada para que os reparos sejam realizados o mais breve possível. Luizinho destacou a importância da manutenção preventiva para garantir a conservação e a segurança da rodovia, evitando problemas maiores no futuro. Ele ressalta que a administração de Lagoa Bonita seguirá acompanhando a situação junto aos órgãos competentes.
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1: Santa Cruz. A safra de tabaco sul-brasileira 2025-2026 encerrou com 710.929 toneladas, somando a produção do Rio Grande do Sul, Santa Catarina e Paraná nos tipos Virgínia, Burley e Comum. O resultado apresenta uma redução de 1,3% frente a 719.891 toneladas da safra anterior. O tabaco Virgínia respondeu por 639.471 toneladas, cerca de 90% da produção, enquanto o Burley somou 60.089 toneladas e o comum 10.669 toneladas. Os dados foram divulgados na quarta-feira pela Associação dos Sumicultores do Brasil, a AFUBRA. A área cultivada foi de 308.932 hectares, com 135.972 famílias produtoras e uma produtividade média de 2.299 quilos por hectare. Segundo o presidente da AFUBRA, Marcílio Drescher, a safra teve comportamento diferente entre as regiões, com lavouras afetadas por frio, geadas, excesso de chuva, ventos, granizo e estiagem. Entre os estados, o Rio Grande do Sul produziu 286.603 toneladas, uma queda de 5,5%. Santa Catarina registrou 223.643 toneladas, uma redução de 1,5%. E o Paraná foi o único a apresentar um crescimento de 199.983 toneladas, um aumento de 5,1%. A comercialização foi marcada por dificuldades, especialmente em relação aos preços e critérios de classificação. O preço médio saiu por R$ 20,25 para R$ 18,07 o quilo, enquanto a receita bruta dos produtores recuou 11,9%. De 14,57 bilhões de reais para 12,83 bilhões de reais. Para Drescher, a redução da produção foi pequena, mas a queda nos preços teve um impacto direto na renda dos produtores. Para a safra 2026-2027, a AFUBRA recomenda cautela no planejamento, considerando os custos, a mão de obra, a capacidade e também as condições climáticas e o comportamento do mercado, destacando também a capacidade de cura do tabaco. A estimativa inicial da próxima safra será finalizada pela entidade em novembro. Sobradinho. A Associação Centro-Serra de Artes Marciais, a CESAM, promoveu, na noite de ontem, o segundo workshop de defesa pessoal para meninas e mulheres no antigo Clube Comercial de Sobradinho. Cerca de 50 participantes estiveram na atividade. A atividade integrou a campanha Agosto Lilás e a Operação Elo de Proteção da Brigada Militar. O encontro contou com a parte teórica conduzida pelo capitão Daniel Canosa sobre violência doméstica e ações de proteção às mulheres, seguida também de atividade prática de defesa pessoal com os instrutores Delmar Soares da Silva, Márcio Arrial e a sensei Stephanie Gonçalves. Com apoio das alunas Sabine Epp Pereira, Linca Sofia Pontel Dalberto e Marzué Epp Pereira. Também estiveram presentes o secretário municipal de desenvolvimento social, Diego Batista da Silva, a coordenadora da mulher, Beloni Turcato, o coordenador de artes marciais, Clóvis de Oliveira, o sargento Márcio Pires da Costa, o tenente Jerônimo Jesus Dalberto, comandante do primeiro pelotão de Sobradinho. A iniciativa teve um caráter preventivo e filantrópico e buscou fortalecer a conscientização, a segurança, a autonomia e a confiança das mulheres por meio das artes marciais e técnicas de autoproteção.
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1: 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A quinta-feira será marcada pelo calor, sol entre nuvens e vento norte no Rio Grande do Sul. Uma frente fria avança pelo sul do estado, provocando chuva com vento, especialmente pelo sul e pela campanha. Amanhã a instabilidade deve persistir no Rio Grande do Sul. O cenário indica um final de semana marcado pela presença mais constante da instabilidade. A Medsul alerta para um período de chuvas mais volumosas até segunda-feira, com risco até de alagamentos em algumas regiões. Os maiores volumes são esperados no Alto Uruguai, no Planalto Médio, na Serra, Aparados e Litoral Norte, especialmente na região serrana. Em Sobradinho, a temperatura mínima de hoje foi de 15 graus e 7 décimos, segundo a estação meteorológica instalada no Parque da Feijão. A máxima pode chegar aos 29 graus. Neste momento, em Sobradinho, na quadra Altos da Matriz, a temperatura é de 26 graus e meio e a umidade relativa do ar está em 62%.
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1: 12 horas 54 minutos. 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A última notícia, Sobradinho. O inquérito policial militar que investigou as circunstâncias dos disparos efetuados por um PM contra o mecânico de motos William Vink, de 42 anos, já foi concluído. O policial de 44 anos foi indiciado por abandono de posto e lesão corporal. De acordo com o comandante do 23º Batalhão de Polícia Militar de Santa Cruz, o IPM já foi enviado à Justiça Militar e ainda receberá o parecer do Ministério Público Militar. Cristiano Marconato explicou que o abandono de posto ficou caracterizado quando o brigadiano saiu de Passa Sete com a viatura e a arma de trabalho em direção ao bairro Rio Branco, em Sobradinho, onde se dirigiu até a oficina de motos. No local, ele disparou 4 vezes, sendo que 3 tiros acertaram o William. Já o crime de lesão corporal envolve uma funcionária do estabelecimento que tentou intervir durante o desentendimento e acabou ferida. O comandante informou que o policial também vai responder a um processo administrativo disciplinar que pode resultar desde uma advertência até a exclusão do serviço público. Conforme o tenente-coronel, o IPM... O inquérito policial militar soma mais de 50 páginas e conta com depoimentos de testemunhas, perícias e demais elementos de prova. Além disso, levou em conta o histórico de desentendimento entre os dois devido ao barulho causado pela oficina, especializada em preparação de motos para competições. Marconato esclareceu que o policial militar não foi investigado por uma possível tentativa de homicídio, uma vez que esse tipo de crime não está na alçada da justiça militar, e sim da justiça comum, que deverá levar o caso para o júri popular. Neste âmbito, a Polícia Civil já concluiu a investigação e indiciou o policial por tentativa de homicídio qualificado. Este inquérito já passou pela análise do Ministério Público, que ofereceu denúncia à Justiça e incluiu ainda o crime de lesão corporal por conta do ferimento causado na mulher que tentou intervir na ação do PM. O mecânico segue internado e deverá ser submetido a novos procedimentos médicos nos próximos dias. Já o brigadiano segue preso desde o dia dos fatos no presídio da Brigada Militar em Porto Alegre. 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

isso, galera. Vamos começando a nossa tarde. Chega mais por aqui. 1:06. Calorzão, 26 graus, 4 décimos a temperatura aqui na Alto da Matriz, 60% a umidade relativa do ar. Eu sou Maristela Orlandi. A partir de agora a gente vai juntos por aqui. Até às 16 horas tem Mundo Pop, muita música boa pra você curtir aí, então aproveita, vem com a gente fazer aí a melhor playlist, participando aí, mandando aquele WhatsApp, pedindo a tua preferida no 51 37 42 10 90. 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Esses são, então, os nossos parceiraços, galerinha. Vem com a gente, então. Vamos juntos por aqui. Para começar aí a nossa tarde. A primeirinha vem com ela, Katy Perry.

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0: 1h25, aliás, 26, já virou aí. 1h26, hora certinha, Vento Norte.
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falar em vento norte, né? Previsão aí da Metsu Meteorologia, chuva excessiva aí pra amanhã, provavelmente aí, trazendo e levando aí o risco de enchentes no Rio Grande do Sul e também parte aí de Santa Catarina. A partir aí já de hoje à noite, amanhã, enfim, né? Fica o alerta aí, então, da Metsu Meteorologia. Esse é o cenário aí. Começa aí a partir dessa quinta, então. Deve se estender até as primeiras horas aí do dia 1º, então, de setembro, né? De chuva excessiva. Aproveitar esse sol, esse calor aí. Que, aliás, esse calor tá um pouquinho fora do normal, né? Pra variar. Bastante abafada, né? Quinta-feira, aliás, desde ontem abafado, depois de um frio de 12, 7, 8, 11 graus, e aí vem calor de 30, haja saúde, hein, São Pedro? São Pedro vive trolando a gente aí, né? Que barbaridade, vamos fazer um acordo aí? Vamos fazer um acordo, vai baixando a temperatura gradualmente, depois vai subindo gradualmente, se não for pedir demais, né? A gente fica zoando, mas é sério, hein? Previsão aí é de chuva excessiva, tá bom? Então vamos aproveitar esse calorzinho, secar a roupa, abrir a casa, se ainda não tá entrando umidade, e é isso, né? E aí fica o alerta aí pra chuva excessiva no Rio Grande do Sul aí, de hoje até o dia 1º, até terça-feira. Vamos trazendo agora para nossa amiga Gabi, linha São Pedro Arroio do Tigre. Gabi pediu para curtir aí Legião Urbana, Índios. Já vou trazendo, minha queridona. Para espantar esse calorzão, né? Só com o suquinho da confusão aí, hein, Robson? Só com os dois pinguinzinhos aí, né? Que barbaridade, diz ele. Volume no máximo, tamo junto, Robson, abração aí, meu queridão, daqui a pouquinho tá saindo aquele bloco sertanejo, toco pra ti, tá? Fica ligadaço aí, não sai daí não, deixa no talo o volume e bora lá, né, bora lá. Aí, pelo visto, todo dia é domingão, sábado, sexta, pelo visto, hein? Só suquinho da confusão gelado aí, que barbaridade, Robson, abração, meu querido. Que mais? Meu amigo Marciano diz que faz alguns dias, já vou conferir aqui. Ah, água. Já vou ouvir teu recadinho aí, meu querido.

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15: Bora, bora, turma. Bora, bora, bora. Vamos que vamos, então, trazendo mais recados por aqui. Vamos deixando aquele salve, então. E vamos trazendo um Bruno Marrone pro nosso amigo Robson. Tá curtindo aí com o volume no talo, né, Robson? Abração aí, bora de Bruno e Marrone, já programando aqui. Vou trazer pra ti, meu querido. Eu vou trazer aqui o trânsito parado do Bruno e Marrone. Calorzão 26,7, a temperatura aqui na Altos da Matriz.

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10: 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Vamos trazendo aí pra te curtir então um peão de Country Beach e Mari Fernandes pra te curtir aí então. E o seguinte, ixi, me deixou na mão, mas que barbaridade, PC, vamos, ó, ficou maluco, agora sim, ficou maluco, vou trazer, vamos pedir socorro pro PC auxiliar aqui, e vamos trazendo aí um peão desse pra você curtir aí, então. Vai abrindo aí. Tomara que não abra, né? E abrir com anúncio. Vamos lá. Vamos trazer aí então pra te curtir nessa edição do Vitrine, galera. Temperatura 27 graus 2 décimos, tá quente pra caramba. E bora o som aí de Country Beach.

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9: E aí, turma, 2h05, olha a hora aí, 2h05, bora lá com a parceria. 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

Quer tremer, fazer tremer o chão? É isso, meu querido? Azaguri! Júlio de Castilhos na sintonia, então? Vamos lá, então. Vamos trazer o som das pistas aí, meu querido. Um abração aí. Esse bloquinho teu aqui, então. Vamos lá. 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

Bora, bora então, turma. 27.6, a temperatura, mó calor nesta finaleira aí de inverno, mas esse calor todo precede a instabilidade. Fica o alerta aí de chuvas volumosas aí, novamente até o dia 1º, né, quando começar a chover aí, a princípio já na noite de hoje, amanhã de manhã. Segundo a Metsu Meteorologia, já vem bastante chuva até o dia 1º, hein? Risco aí de enchentes e tudo mais. E a gente vai seguindo com a parceria por aqui. É Mundo Pop, galera, e a parceria é da Vencal. 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Marilaine, vamos trazendo pra ti então, ó, vamos, aquele turu, turu, turu, Sanji, quando você passa. Meu queridíssimo Cristiano Clay, um abração pra ti, querido Chris Brown, na sequência, tá?

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9: Segue o som de boas, galera. 2h35 e ó, há poucos minutos aí, uma tempestade, né, assustou a Argentina. Temporais podem avançar para o Rio Grande do Sul, hein? Uma forte tempestade chamou atenção e assustou moradores e motoristas na região de Las Rosas, na província de Santa Fé, na Argentina. E as instabilidades que atuam aí no país vizinho podem avançar e favorecer a formação aí de novos temporais no Rio Grande do Sul nas próximas horas, principalmente na metade oeste, tá? Chuva forte, granizo, rajadas de vento, intensa atividade elétrica marcaram, então agora há pouco aí, assustaram os moradores aí de Las Rosas, na província de Santa Fé, na Argentina. E essa instabilidade toda vai avançando aí para o Rio Grande do Sul, então. Já alertava aí Metsu Meteorologia já desde ontem, anteontem aí, sobre essa mudança aí de temperatura, mudança aí de cenário aí, calor agora para chuva forte. 2h36, 28 graus a temperatura. 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Um alusão pra Vânia, que tá na sintonia. Tarde abençoada pra todos nós, viu, Vânia? Abração aí, tamo juntos. Obrigado pela companhia aí, tá bom, minha querida? Vou trazendo agora, fala, Daiane, é Lagoa Bonita na sintonia, é isso, abração aí, Daiane Hatt, brigadão pela parceria, tá? Uma do Ira? Claro, já vou trocar de pasto, ia trazer um mumuzinho, ia trazer o bloquinho do pagode, mas já vamos trazer aqui o Ira pra abrir esse bloco, então, galera. Dias de luta? Tá bom, então. Dias de luta, esperando os dias de glória aí, viu? Por enquanto são só dias de luta, né? Nós e o Ira nos dias de luta aí. Cadê os dias de glória, né? Ai, ai. Abração, Daiane, turma da Lagoa Bonita. Obrigado pela parceria. Bom trabalho.

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0: Bora, bora, turma, 2h59, bora, bora, com a parceria LS Tractor, produzindo no Brasil os tratores com a melhor tecnologia para a agricultura familiar. 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Tá beleza, então? Muito, muito, muito, muito que bem. Vamos trazendo por aqui mais música, então. Vamos que vamos, turma. Trazendo por aqui mais recados. Tô devendo um sonzinho aí pra nega que tá na sintonia aí, né? Não, nega? Abração aí pra ti, pra esse pagodeirinho lindo, pro Rafael. Abração aí, pequeno. Vamos que vamos, então. Vamos de Mumuzinho e o solteiro apaixonado.

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13h12, 3h12, de volta para mais um bloquinho por aqui com teu recado. 28 graus de calor, deixa eu te contar que tá rolando aquela promo, sabe onde? 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Vencal Calçados, a cada passo com você no centrão de Sobradinho. 13h14, vamos pro bloquinho agora do Reggaezito. Vamos pras good vibes, quero ser feliz também. Nati Roots, Bob McFerrin, Don't Worry.

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aqui. Já pediu a tua? Já pediu? Já participou aí da nossa programação? Manda boa aí no 51 37 42 1090, nosso WhatsApp, pra você participar daí então, turma. 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Mas e olha só quem tá na sintonia aí, fala Alcemar, nosso queridíssimo ultramaratonista, sempre na sintonia aí, um clássico. Seco do Sambinha, hein? Essa é boa demais. A GP, a agonia da gente.

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0: 13h39, bora, bora, turma! 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Recado aí do nosso queridíssimo Marciano Bernardi. Atenção aí os motoristas. Motoristas aí que estão trafegando. É região aí de Arroio do Tigre, Estrela Velha. O pessoal está retirando a caminhoneta que caiu no rio Jaquirana. Então, muito movimento aí nesse ponto. Bastante movimento nesse ponto. Então, atenção redobrada aí aos motoristas. No trecho aí, próximo então ao rio Jaquirana. Trecho aí de Arroio do Tigre, Estrela Velha. Atenção então. Só está retirando aí a caminhoneta que caiu no rio. Então, redobrar aí a atenção, motoristas. Valeu aí, nosso queridíssimo Marciano Bernardi, sempre atento e nos passando aí as informações, né, meu querido? Bora, bora, turma! Bora, bora, que esse bloco vem assim, ó. Ha, ha, ha, ha. Vem com ele, Lua Pereira, LP e MC Daniel. Hilux 2.
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9: Bora, bora, turma, 3:49, 3:49. Mais um recado aí, mais um aviso, nosso queridíssimo Marciano Bernardi. Atenção, motoristas aí, sentido Arroio do Tigre, Estrela Velha, logo após Embutidos Mora em Linha Palheta, em um caminhão furgão com problemas mecânicos. Então, atenção aí, atenção, pessoal, muita atenção aí no trânsito. Pessoal que está trafegando sentido Arroio do Tigre, Estrela Velha, então, após Embutidos Mora, Linha Palheta, tem um caminhão furgão com problemas mecânicos. É bem isso mesmo, Marciano, tem dia que é melhor não sair de casa. Tem dia que é... tem dia que parece noite. Ai, ai, ai, que coisa, né, meu querido? Vamos que vamos. Vamos trazendo nesse bloquinho. Assim, ó. Assim, ó. Com Lucas Valen.

0: não vai dar bom pra você. Vamos então com o Lucas Valen. Era só música, viu? Tem nada a ver, nada a ver. Era só música mesmo.
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galera, bora. 3 minutos faltando agora para as 4. 3 para as 4. Vamos passando a régua no Mundo Pop desta quinta-feira, 27 de agosto. Quente, 28,3 a temperatura. Esse calor todo aí que antecede instabilidade. Aí. Instabilidade que já chegou à Argentina e já vem chegando pro Rio Grande do Sul também aí, né? Então vamos pra saideira e a gente volta amanhã, muito provavelmente aí com chuva, né? Provavelmente. Vamos ver. Se confirma então as previsões. 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Pra fechar então a saideira, a gente passa a régua com elas. Maiara e Maraíza, Sorte de Alguém. Já já tem Gilcemar pra comandar aí o Bandas na Jacuí. E a gente volta amanhã, logo após o noticiário, então, com mais um Mundo Pop. Até lá, turma!

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Andas na Jacuí, só começando, viu? Só começando, 4 horas agora mais 7 minutos, a hora certa, 4 e 7, 28 graus, mais 4 décimos a temperatura. Não falei que ia chegar perto dos 30, tá aí, né? Tá aí, 28,4 a temperatura, a umidade do ar em apenas 59%. Mas vai virar o tempo, viu? Vai virar o tempo. Tem chuva por aí, é o que estão anunciando, pelo menos, né? Os profissionais da área, meteorologistas, falando que vem chuva por aí. Seja só chuva, né? Só chuva. E não muito também, não precisava muita chuva, né? Só um pouquinho. Não vai se fresquear aí final de semana, né? Tempinho. 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Banda Rota do Baile, na abertura da nossa programação. Eu precisava te encontrar, hein? 4 e 8.

0: aí, 4 horas agora, mais 14 minutos, agora certa, 4:14.
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0: 28 graus, 5 décimos a temperatura em Sobradinho, na quadra Altos da Matriz. 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Olha, eu falei há pouco, né, sobre a chuva que vem aí. A Metsu Meteorologia, há 28 minutos atrás, a Metsu Meteorologia postou um vídeo da chuva torrencial no município de Pelotas, no sul do estado. Muita chuva, vento forte, a situação em Pelotas neste momento, aproximadamente aí meia hora atrás, a Metsu Meteorologia postou este vídeo de chuva intensa, ventos fortes na região sul do estado, lá na cidade de Pelotas. Tem chuva por aí, portanto, né? 4 horas agora, mais 16 minutos, 4:16. Mandar um abração aí pra Gabi da Arroio do Tigre, que tá ligada, curtindo a programação. Ela sugeriu canção aqui para o quadro TBT das bandas. Tá? Sugeriu canção aqui pra gente trazer hoje no programa, no quadro TBT das bandas. Essa é a boa pedida, né? Obrigado pela participação, Gabi. Depois, por volta das 17 horas, vamos trazendo e trazendo esta canção aí pra ti, tá? Olá, boa tarde também, chegando. A Marilane também está acompanhando a nossa programação, boa tarde. A Michele Rodrigues, lá no Sindicato dos Trabalhadores Rurais de Segredo, também acompanhando a nossa programação. Através da internet, conectada via internet, a nossa programação também chegando por aí, né? Aliás, um número interessante de conectados com a gente, hein? Que maravilha, que bom saber que vocês estão ligados, estão curtindo a nossa programação das bandas, hein? 28.3 a temperatura, com 59% umidade relativa do ar. Hoje tem Grenal, né? Hoje tem Grenal, às 8 horas da noite, no estádio Beira Rio. Tem Grenal hoje, portanto, e nós queremos saber qual é a sua, o seu palpite. Você gremista, você colorado, tá ligado aí com a gente? Sei que vai ser feio de ver esse jogo, né? Eu tenho essa impressão. Mas vai ter algum placar. Qual é o seu palpite? Vitória do Grêmio? Por quanto? Vitória do Inter? Por quanto? O empate? Pra quem? Empatezinho? Cara, acho que vai dar empate sem gols, né? Porque o Grêmio não ganha de ninguém fora, né? O Inter não tá ganhando de ninguém em casa. Então, os dois, ambos com dificuldade pra marcar gols. Acredito que nem Inter, nem Grêmio. Um bom jogo, esqueçam, né? Quer dizer, também futebol, vou te contar, né? Também futebol, daí a pouco saem do sério os dois times hoje, né? Mas a tendência não é essa, né? A tendência é nós termos um jogo de dois times medrosos, né? Que é o que estão sendo nos últimos meses no campeonato, na temporada de 2026, né? Que fase da dupla Grenal! Mas enfim, qual é o teu palpite? Manda pra gente aí, você gremista colorado. Será que o Inter ganha? Será que o Grêmio ganha? Será que vai dar empate? Conta pra gente aí, vai.
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0: 4 horas com 19 minutos, vamos de Pérola Negra. Amor Perigoso. Ai, ai, ai, ai, ai.

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Olha aí, agora estamos com 4 horas mais 25 minutos, a hora certa para você, 4:25, nesta... Que dia é hoje, meu Deus? Hoje é quinta, né? É, quinta-feira já. Ai, claridade. Temos quase lá, né, Che? Não é bem o que a gente quer, mas tá quase, né? Quase estamos na sexta-feira. É a programação que tem oferecido... É a programação que tem o oferecimento da mecânica do Jairo, Linha 4 Ibarama. Como é que temos, Jairo? Como é que temos, Carlos? Ai, o Jairo até era umas 11 horas, eu tava por lá hoje, 11:30. Tinha tomado 3 térmicas de água gelada já. Radiador velho bombando, né? Ai, barbaridade. Probleminha na Kombi ontem. Ai, que coisa, hein, Jairo? Ainda bem que tem água gelada, reveria, né? Até esqueceu ontem que tava gripado, né, gente? Hoje foi se lembrar de novo que tava com gripe. Ontem esqueceu, né? É bom tomar uma gelada assim, né, tchê? De uma hora pra outra e não para mais. Ah, louco, né, tchê? 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Bora com o Portal da Serra na sequência, 4:28. Liga lá em casa. Pode ficar ligando, porque hoje a tendência é eu voltar tarde, viu?

0: Liga Lá em Casa é o sucesso da banda Portal da Serra. Salve, salve, mandar um abração aí pro Gustavo Grelman, que tá ligado, curtindo a programação. Pessoal da linha dos Pomerantes tomando uma gelada. Coisa mais séria, a oportunidade tá aí, né? Esquentou um pouquinho, a gurizada já se larga lá. Já esquece tudo que tem. É. Aquele abraço, Gustavo. É bom uma gelada num calorzinho desse, né? Se o frio é bom, imagina num calor, né? Hã? Pessoal da linha dos Pomeranos, tá ligado, curtindo a programação. Ai, esquenta. Pessoal na obra tomando uma gelada. Ai, validade. E não é pouca coisa, né? Olha aqui, ó. Nossa, e alguns litrão, né, Xê? Tem até um soldado junto ali, ó, Xê. Esse aí voltou do quartel faz pouco tempo, pelo jeito, né? Mandar um abração aí também pro Elisandro Driz. Mandar um salve aqui também pro seu Evaldir Driz. Está ao lado do Arroio do Tigre. Ele abraço, pessoal da Agroindústria Driz, obrigado pelo carinho da audiência. Tá faltando companheiro aí, é, pra tomar essa cervejinha toda, é, Lisandro. Mas olha, Xê, pena que nós vamos trabalhar até as 10 hoje, né, vamos fazer o quê? Mas depois das 10 da noite vai ser uma criança, viu? Rafael Jäger também tá ligado, qual é o teu palpite, hein? Qual é o teu palpite pro Grenal hoje, Tafarel? Além de ser um Grenal feio, é claro, mas o placar eu quero saber, né? Quem mais tá ligado com a gente por aqui? Jonathan Teichmann tá ligado, curtindo a nossa programação lá de Arroio do Tigre. Quero pedir uma música com banda Companhia do Baile, Quando Me Namoro. Boa essa aí, viu, Jonathan? Abraço. Obrigado aí pelo carinho da audiência, pessoal de Arroio do Tigre, ligado com a nossa programação. O Dirceu Gorris também de Arroio do Tigre tá ligado com a gente. O Cristiano Klein de Ibarama, 2-0 pro Inter. E 0-0 na quinta que vem. Aham, uhum, isso tu acha, né, viu? Pro Inter. 2 pro Inter, fora os ameaços. Roda pra nós, eu tô voltando pra ela com banda Brilhação. Aquele abraço. Valeu, Cristiano. Obrigado pelo carinho da audiência. Grenal 2-0. 2-0 Inter ou 2-0? Agora não entendi aqui. Jonathan, é 2 pro Inter, 0 pro Grêmio, é isso? Ou 2 pro Grêmio, 0 pro Inter? Fora os ameaços. Acho que ele é colorado, né? Aquele abraço. Começaram a se manifestar os gremistas colorados aqui agora. João Carlos de Santa Marta, Ibarama, também tá ligado, curtindo a programação. Pediu o Rogério Magrão. Pra nós que estamos tomando uma gelada. Então tá, beleza. Ah, 2-0 pro Inter, Jonathan. Então tá, beleza. Quem mais tá por aqui deixando seu recado? Maurício Castro também tá ligado, tá curtindo a programação. Ótima tarde. Como é que temos, Maurício? Tudo bom?
1: Boa tarde, meu amigo. Aqui é o Maurício Castro. Sobre a
0: Tranquilão?
1: A música oferecer a todos os ouvintes aí.
0: Uhum.
1: Em especial vocês da rádio aí, meus familiares. Dizer que tô coladinho na rádio e tô escutando. E eu acho que vai dar Grêmio.
0: Mas eu também.
1: Eu sou gremista, né?
0: Eu também.
1: Os outros, mas... Não é porque eu sou gremista, mas acho que vai dar Grêmio.
0: Toma.
1: Mas não vai dar um placar lá muito distante. Vai dar 1-0 pro Grêmio. Mas vai dar. Então tá, quero desejar a todos aí uma ótima final de tarde. Um abençoado resto da semana. A música que eu queria pedir aí pode ser aí com... Magrão e banda aí. Rogério Magrão e banda. Chá de amor aí, se possível tocar.
0: Ah, beleza, Maurício, obrigado pela participação. Daqui a pouquinho vamos programando por aqui. Chá de amor do Rogério Magrão, hein? Agora lá pro Jairo Gomes, em linha 4 de Ibarama. Essa aqui do Rainha Musical, ó. Fígado de Aço. Essa aqui vou mandar pro Elisandro Driz também, né? E se tem um fígado também, ó. Meu Deus do céu.

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0: 4:41, 4:41, estão viajando na maionese, né, che? Deus que me perdoe, né, che? Ai, barbaridade. Mas vamos fazer o que, né? Cada um pede o que quer, né? Cada um pede o que acha que pode cobrar, né, seu Everton? 28,5 a temperatura, 60%, umidade relativa do ar em Sobradinho. 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O Tafarel Jäger acha que vai ser 1-0 pro Grêmio nos últimos minutos. Tá, podia ser lá por uns 49 do segundo tempo, assim, né? No apagar das luzes, já pensou? Aí o Vaguinha vai sofrer um infarto daí, meu Deus do céu, né? Aquele abraço, pessoal da linha dos Pomeranos, lá da Escola Municipal Santo Antônio, de linha dos Pomeranos, Agudo. Lá em Agudo, o pai acha que vai dar, vai ganhar o menos ruim, né? Ninguém vai ganhar e também ninguém vai empatar, né? O menos ruim vai ganhar. É irmanidade, mas agora ficou difícil de saber, né? O Ivo Correia, do bairro Baixada, também tá ligado na programação. O meu palpite de hoje: 2-2. 2-2 é o palpite do Ivo Correia. É irmanidade, a dupla Grenal. Cada um fazer 2 gols. Ai, bom, é o teu palpite, mas acho difícil, né? Difícil marcar 1 gol. Imagina 2 cada um, né? Aquele abraço, seu Ivo Correia. Obrigado pela participação. Vamos de música. Rogério Magrão e banda. O Maurício Castro, que tá ligado, pediu Chá do Amor. Tá chegando o Chá de Amor do Rogério Magrão e banda. 15 para 5.
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muito bem, faltam 9 minutos agora para 5 da tarde, em 9 para 5, a temperatura baixando, não muito, mas baixou, né? 28.5, agora 28.3, baixou, né? Não muito. Nem notou que baixou. Ah, então tá bom, mas baixou, né? Baixou. 5, 3 é menos do que 5, né? Isso é sexto, tu concorda comigo, né, colega? Mas então tá legal. 28 graus, 3 décimos a temperatura, com 60% umidade relativa do ar. Né, Colinberger, como é que temos? Tudo certo? Abraço, obrigado pela participação. Também o Toco, Linha Herbal. Aquele abraço pro Toco. Tudo certo? O Toco esses dias disse, vamos fazer um churrasco uma hora dessa, chefe? Aí o Toco disse, vamos, só temos que ver se o espaço do Neco tá liberado. Só temos que ver se o espaço do Neco tá liberado. Você vai querer jantar na casa do Toco, não lá no espaço do Neco, né? Mas enfim, pode ser lá no Neco também, né? Aquele abraço pra vocês aí, obrigado pelo carinho da audiência. Tu libera o teu espaço pra nós fazer uma janta aí, Neco Limberger, né? É capaz que não, né? Já fizemos umas quantas festas aí, né? Vamos chegando com música nova no programa. Essa aqui é novinha, hein? The Bike a BMW. Né? Quando eu tinha uma bicicletinha, ela nem me olhava, né? Quando eu tinha uma bicicletinha, nem oi eu ganhava. Agora que eu tô de BMW, aí ela tá querendo, né? É a música nova do musical São Francisco.

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Maravilha, tá aí o TBT das bandas, quando estamos agora com 5 horas mais 2 minutos, 5 e 2. 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Vamos recordando, essa aqui foi sugestão da Gabi lá do Arroio do Tigre. Obrigado pela participação. Ela pediu para recordar aqui a música da banda Champion do município de Portão, A Caderneta, na voz do Rafael Borges. Na época gravou essa canção aqui. Banda Champion, lá em 2010. Lá em 2010 gravou essa canção, na voz do Rafael Borges. Hoje na banda... barbaridade, como é que é o nome? Banda Estação Nil, se eu não estiver enganado, né? Mas enfim, na época o Rafael Borges gravou essa canção na banda Champion, lá em 2010, volume 12, né? O 12º CD da banda Champion. Essa canção faz parte, gravadora Vertical, foi responsável na época pelo lançamento desta canção, deste CD do Champion. A Caderneta do Champion tá chegando. Para corrigir aqui, o Rafael Borges hoje é vocalista da banda Portal New, não Estação New, como eu falei, tá?

Aí a caderneta pra gente recordar, sucesso da banda Champion, lançado lá em 2010. Essa aqui gravada em 2001, a segunda atração do quadro TBT das bandas. Essa aqui foi sugestão hoje também. Deixa eu só confirmar quem pediu essa.

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5: Muito bem, estamos agora com 5 horas mais 15 minutos, a hora certa, 15, ou melhor, 17 com 15, 28.2 a temperatura. A umidade do ar em 61%. É a programação das bandas. Manda um abração aqui, nosso amigo Kevin Carvalho. Diz que hoje o fígado vai virar. Vai ter que ser de aço, aliás, né? O fígado vai ter que ser de aço pra aguentar, né? Vão se juntar lá na Arena do Crica pra curtir o jogo do Grêmio e do Inter. Ai, ah, Kevinzinho, hein? Ele abraça. E pediu aqui Nando Rodrigues e o Geno cantando a música Doa Vida por Amor. Muito bem, vamos programar essa, vai ser a primeira do bloco, tá bom, Kevin? Kevin Carvalho, o sobrinho mais querido do Miguel. Mas então, tá, beleza. Boa tarde, aqui é o Fábio de Campo de Sobradinho, obrigado pela participação. Pediu música do grupo Movimentos. Essa música, será que é esse nomezinho aí, Fábio? Foi bom com o grupo Movimentos, não encontrei com esse nome aí, tá? Rosmar Kretzmann também tá ligado na programação, grande abraço, obrigadão pelo carinho. É, mandou uma foto aqui do céu claro. Mas não sei, muito tempo aí esse céu não vai estar assim, viu? Tem chuva por aí, viu, seu Rosmar? Grande abraço. Quem mais tá aqui? Meu nome é Aline, moro no campo de Sobradinho, Passa 7. Gostaria de ouvir a música com Alma Nova, Bar da Calçada, oferecer para o esposo Fábio, que está na escuta. Muito bem, vai ser a última, Bar da Calçada do Alma Nova vai ser a última do programa hoje, tá bom, Aline? Obrigado pela participação. Quem mais está deixando o recado por aqui? Estamos ouvindo todos os dias o programa. Manda um abraço para a Adriana e para o Gustavo Grelman. Vamos lá jantar hoje. E jogar uma carta, dar uma carteada. Então, tá bom. Por isso essa caixa de cerveja de litrão aí, né, Gustavo? E tu é assim, né? Então tá bom. Aquele abraço, obrigado pela participação aí, tá bom? Recado por aqui, lá da linha dos Pomeranos, né? A Laís de linha dos Pomeranos, ligado na programação, grande abraço. Vamos com Nando Rodrigues e banda na abertura deste bloco, depois tem banda Alma Nova.

0: Muito bem, assim nós fechamos então o nosso programa de hoje, agradecendo o carinho da tua audiência e da tua companhia com a gente até aqui, né? 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De patrocinadores, de parceiros aqui do programa das bandas na Jacuí. Deixa eu só conferir quem pediu essa daqui.
1: Bueno, alemão, manda uma varsa aqui pra mim, Piscote, pro Jean, Paraguai.
0: Uma varsa? Tipo essa aqui?
2: Contando essa história de amor.
0: É, seu Sandro Ney Lasta, abraço pro Paraguai. Vamos cantar. Abração aí também pro Volney Scott. Vamos dançar entre três aí ou quem é que vai sobrar nessa dança aí agora, hein?

Aí a canção da banda Silverson, Carícias. Eu preciso trazer aqui a canção da banda Alma Nova também, que pediram, né? Bar da Calçada. Com essa eu vou fechando o nosso programa de hoje, agradecendo o carinho da tua audiência, da tua companhia até aqui. Sigam sintonizados nas nossas próximas atrações. Tem Pablo Cardoso com o seu Limpa Banco na sequência por aqui. Sidney Dreyfus chegou agora por aqui ainda também. Abraço, obrigadão pelo carinho da audiência. Ótima noite, bom Grenal e que o Grêmio saia vencedor. É o que eu espero. Pelo menos não perca, né? Já tá bom. Não perdendo, já tá bom, né? Abraço a todos. Até amanhã.

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0: 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Final dessa tarde da quinta-feira, vamos de limpa banco.
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0: agachado ao redor das cadeiras por aí, que nós vamos ser chegando por aqui no seu baile gaúcho, no seu baile campeiro desta quinta-feira, 27 do mês de agosto. Pablo Cardoso por aqui, te fazendo companhia então a partir de agora até às 7 horas, tá bom? Até às 19 horas da tardinha, do início dessa noitada, com o melhor da música gaúcha, melhor da música campeiro, melhor da música de fandango aí, pra embalar bem até o final da tarde, pra limpar os bancos por aí, né, tia? 3742-1090 nosso telefone, através desse número você pode estar fazendo sua ligação e falar diretamente comigo, ou também estar mandando sua mensagem de texto ou de áudio para o nosso WhatsApp, e divulgar sua participação, e claro, né, tia? E mandar aquele abraço, aquele quebra-costela bem apertado por aqui também. 3742-1090. 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Irei divulgar a sua participação e te mandar aquele quebra-costela, aquele abraço bem apertado por aqui também. 3742-1090, o telefone da Jaquinha, o telefone aqui do seu Limpa Banco.
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Terra de volta por aqui. Janete, esse Limpa Banco, final da sua tarde. Logo, logo início da noitada, né? 27 graus e 6 décimos a temperatura. Poderia ser assim o ano todo, esse calorzinho agradável, esse calorzinho bom, né? 5 horas 47 minutinhos, 5h47, estamos com 63% de umidade relativa do ar aqui na Quadrada da Matriz, no centro de Sobradinho. 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Vamos ver quem sintoniza com a gente, nosso ouvinte Nair Bueno, lá do Segredo do Certo, Nair. Abração pra você, tá bom? Thiago da Copete tá pedindo a música Saudade do Bailão, do Sandro Coelho. Abração pra você, tá bom, Thiago? Tudo é bom aí, uma abençoada noite de quinta-feira, né? Um final de semana que vamos iniciando logo mais também, né? Fábio do Campo Sobradinho, criado tipo bicho com Tia Garotos. Abração pra você, tá bom, Thiago? Tudo é bom aí pra você, tudo povo de
O Campo Sobradinho, né? Passa 7, daqui a pouquinho mais vamos trazendo a tua, tá bom? Capaz que não. O município de Barama também, tomando um bom mate, sintonizado com a gente. A Marlene, tudo certo, Marlene? E o marido dela lá, né, também. Tração pra vocês aí. Será que o nosso Grêmio vai hoje, tchê? Acho que vai, né? Tomara, né, tchê? Não equilibrado aí no Grenal. É mais agradável pra um Grenal hoje, né? Tá pedindo uma bem bagual, vamos trazer então os Monarcas. Brasil de Bombacha aqui no

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Boa tarde, você que nos acompanha neste final de tarde de quinta-feira, na hora da Ave Maria. Nessa quinta, queremos rezar a Nossa Senhora da Saúde, pedindo a Maria que interceda junto a seu Filho, Jesus Cristo, a te conceder a saúde do corpo, do espírito, da alma, do coração e das atitudes. O anjo do Senhor anunciou a Maria e ela concebeu do Espírito Santo. Ave Maria, cheia de graça, o Senhor é convosco. Bendita sois vós entre as mulheres e bendito é o fruto do vosso ventre, Jesus. Santa Maria, Mãe de Deus, rogai por nós, pecadores, agora e na hora de nossa morte. Amém. Eis a serva do Senhor. Faça-se em mim, segundo a vossa palavra. Ave Maria, cheia de graça, o Senhor é convosco. Bendita sois vós entre as mulheres, e bendito é o fruto do vosso ventre, Jesus. Santa Maria, Mãe de Deus, rogai por nós, pecadores, agora e na hora de nossa morte. Amém. E o Verbo divino se encarnou e habitou no meio de nós. Ave Maria, cheia de graça, o Senhor é convosco. Bendita sois vós entre as mulheres, e bendito é o fruto do vosso ventre, Jesus. Santa Maria, Mãe de Deus, rogai por nós, pecadores, agora e na hora de nossa morte. Amém. Rogai por nós, Santa Mãe de Deus, para que sejamos dignos das promessas de Cristo. Oremos, concluindo o Ângelus, esta oração do final de tarde. Infundi, Senhor, como vos pedimos, a vossa graça nas nossas almas, para que nós, que pela anunciação do anjo, conhecemos a encarnação de Cristo, vosso Filho, pela sua paixão e morte na cruz, sejamos conduzidos à glória da ressurreição. Por nosso Senhor Jesus Cristo, vosso Filho, que é Deus convosco na unidade do Espírito Santo. Tenha você um ótimo final de tarde, um bom descanso e que Maria interceda por ti. Em nome do Pai, do Filho e do Espírito Santo. Amém.

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0: Mês de agosto, estamos com 6 horas 8 minutinhos, 6 e 8. Estamos também com 26 graus e 9 décimos de temperatura, 65% está a umidade relativa do ar aqui no centro da cidade de Sobradinho. 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
0: 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Boa tarde, Pablo, aqui é a Aline de Campo Sobradinho. Gostaria de ouvir uma música com Baitaca, Cabelos Brancos, e oferecer pra toda a nação colorada. É, a nação colorada hoje aí no Grenal, Aline. Eu sou do Grêmio, né, mas boa sorte para os colorados também, né? Manda um WhatsApp pro nosso telefone 3742-1090 com um palpite que vocês acham que vai dar o jogo hoje, hein? O que me dizem? Quem leva? Gremistas ou os colorados, hein? Vamos ver, Nath. Vamos ver o que vai acontecer. Meu palpite é 2-1 pro Grêmio. Vamos ver aí o que acontece. Amanhã a gente volta com as informações aí. Vamos ver quem acertou, quem não acertou, né? 6 horas 3 minutinhos, 6:03, Jonatas de Barama, tomando um bom chimarrão por lá, sintonizado com a gente, tá pedindo uma do Sandro Coelho, diz ele assim, ó, a saudade mandou avisar-te.

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de volta por aqui, né, seu limpa-banco. Nisto, a sua noitada desta quinta-feira, 27 do mês de agosto. 6 horas 37 minutinhos, 6h37, 26 graus a temperatura. E 67% está a umidade relativa do ar aqui na quadrada da Matriz, no centro de Sobradinho. Vamos mandando o quebra-costela apertado aí. 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Faltando 19 minutinhos para 7, 19 para 7, nosso amigo Thiago da Copete diz que o jogo vai dar 5-3 hoje pro Grêmio, né? Atenção para você, Thiago, tudo é bom aí, tá? Vamos ver se o teu palpite vai acertar, né? Dorinho de Castelinha, paz a seguir, boa noite, Pablo. Estamos tomando um chimarrão e na escuta, manda uma música tua aí para nós, um abençoado final de quinta-feira. Um abração pra você também, Dor, de você, o seu Ari, todo o povo de Linha Paz a Segredo que sintoniza com a gente, né? Daqui a pouquinho eu vou cantar uma pra vocês, tá bom? Mas antes você vem Cristiano Quevedo, gaúcho de coração aqui no seu Limpa Banco.

0: chega mais meu amigo Leandro Silva.
1: Grande Pablo Cardoso, é uma alegria, guri, poder estar cantando contigo. E vamos embora!

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Fernando de volta por aqui, já na finaleira, né, tinha na rapa do tacho. 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Obrigado pela sua sintonia, pela sua audiência. Logo mais tá chegando a Voz do Brasil por aí, tá bom? Pra todos vocês, uma feliz e abençoada noite, aquele abraço e até mais!

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1: Em Brasília, 19 horas.
2: Está no ar a Voz do Brasil. As notícias do governo federal que movimentaram o país no dia de hoje.
3: Olá, boa noite.
1: Boa noite para você que nos acompanha em todo o país.
3: Quinta-feira, 27 de agosto de 2026.
1: Vamos aos destaques do dia.
3: Trabalho e renda.
1: Brasil chega a 103 milhões de pessoas ocupadas entre maio e julho.
3: IBGE revela ainda que taxa de desocupação recua e fica em 5,3% no período. Pablo Mundim.
4: O número de trabalhadores do setor privado com carteira assinada chegou a 39 milhões e 400 mil.
1: Atenção, estudante!
3: Prazo para renegociar dívidas do FIES termina segunda-feira, 31 de agosto. Thaísa Vitória.
5: A iniciativa oferece condições especiais para renegociar contratos firmados até 2017.
1: El Niño deve ganhar força na região norte a partir de setembro.
3: Menos chuvas e temperaturas mais altas podem afetar o abastecimento de água e a navegabilidade dos rios.
1: Estados e municípios são orientados sobre medidas de preparação e resposta ao efeito climático.
3: O cenário também aumenta o risco de incêndios florestais. Luana Karen.
6: Tanto nas cidades quanto no campo, a prevenção é a melhor forma de evitar grandes incêndios.
1: Hoje na apresentação da Voz do Brasil, Luciana Vasconcelos e Luciano Seixas.
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1: 1 milhão de pessoas conseguiram uma vaga no mercado de trabalho nos meses de maio, junho e julho de 2026.
3: A construção civil foi o setor que mais abriu vagas de trabalho, segundo dados da Pesquisa Nacional por Amostra de Domicílios, divulgada hoje pelo IBGE.
1: A taxa de desocupação ficou em 5,3% no trimestre encerrado em julho e caiu 0,5 ponto percentual frente ao trimestre terminado em abril.
4: O número de pessoas ocupadas chegou a 103 milhões e 300 mil trabalhadores, 1 milhão a mais do que no trimestre anterior. Na comparação anual, foram quase 900 mil pessoas a mais trabalhando. A população desocupada caiu para 5 milhões e 800 mil pessoas, uma redução de 503 mil em relação ao trimestre anterior. A queda foi de 0,5 ponto percentual. Segundo o analista do IBGE, William Catruel, a taxa de subutilização da força de trabalho ficou em 13%.
7: As pessoas fora da força de trabalho diminuiu e também o contingente de pessoas desalentadas, ou seja, aquelas que desistiram de procurar algum emprego, ou se achavam muito velhas, ou se achavam muito jovens, ou por acharem que não há uma ocupação na região próxima. Isso vem diminuindo e foi o que aconteceu nesse trimestre mais uma vez.
4: O número de trabalhadores do setor privado com carteira assinada chegou a 39 milhões e 400 mil. O rendimento médio real do trabalhador ficou em R$ 3.762. Reportagem Pablo Mundim.
3: Indústria farmacêutica, médica, de fertilizantes, biocombustíveis.
1: Áreas de cooperação entre Brasil e Índia.
3: É o que prevê um documento assinado hoje entre os dois países.
8: O documento assinado nesta quinta-feira pela Agência Brasileira de Promoção de Exportações e Investimentos, a APEX, e a Confederação da Indústria Indiana, prevê um intercâmbio de informações sobre os mercados dos dois países, o compartilhamento de boas práticas, a promoção de feiras e o incentivo à internacionalização de pequenas e médias empresas, além de promover projetos conjuntos de atração de investimentos e facilitação de negócios entre Brasil e Índia. O ministro do Desenvolvimento, Indústria, Comércio e Serviços, Márcio Elias Rosa, diz que há interesses comuns em setores estratégicos.
9: É o caso do setor farmacêutico, é o caso de bioenergia, de biocombustíveis, é o caso de fertilizantes.
8: A Índia é atualmente o 10º principal destino das exportações brasileiras, enquanto o Brasil é o 26º maior fornecedor do mercado indiano. No ano passado, as exportações exportações brasileiras para a Índia somaram quase 7 bilhões de dólares. O petróleo bruto aparece como o principal produto vendido pelo Brasil ao país asiático. Reportagem Gabriela Noronha.
1: Estudantes universitários, fiquem de olho na data.
3: Termina segunda-feira o prazo para renegociar dívidas do FIES, o Fundo de Financiamento Estudantil.
1: Podem participar aqueles que firmaram contrato até 2017.
5: Estudantes com dívidas nos contratos do FIES, o Fundo de Financiamento Estudantil, tem até segunda-feira, 31 de agosto, para pedir a renegociação. A iniciativa oferece condições especiais para renegociar contratos firmados até 2017 e que já estavam na fase de pagamento em maio deste ano. Podem participar estudantes em dia ou com parcelas em atraso, inclusive aqueles com restrição no nome. Após a formalização da renegociação e o pagamento da parcela de entrada, ocorre a retirada do nome do estudante e dos fiadores desses cadastros, quando aplicável. Os descontos e as opções de parcelamento mudam conforme a situação de cada dívida e o perfil do estudante. A renegociação pelo Desenrola FIES deve ser realizada junto ao Banco do Brasil ou a Caixa Econômica Federal. A solicitação pode ser feita pelos canais digitais das instituições financeiras ou presencialmente nas agências. Mais informações estão disponíveis no site do Ministério da Educação, em gov.br/MEC. Thaisa Vitória para a Voz do Brasil.
3: A partir de setembro, o fenômeno do El Niño deve atingir o país de forma mais intensa, segundo especialistas que trabalham na previsão de eventos climáticos.
1: Para a região norte, são previstos períodos de chuvas abaixo da média e temperaturas acima da média.
3: Isso pode trazer impactos na disponibilidade de água, dificultar a navegabilidade dos rios e o acesso a comunidades, além do aumento do risco de incêndios.
1: Para discutir medidas de preparação diante desse cenário, gestores da região norte estiveram reunidos hoje com representantes do governo.
3: A ideia é orientar estados e municípios sobre o planejamento de ações e o acesso a recursos federais.
10: A previsão é que o El Niño se apresente ainda mais forte neste ano, com consequências mais graves entre os meses de setembro e novembro. No norte e nordeste, a previsão é de seca. Em reunião com jornalistas, a ministra do Meio Ambiente e Mudança do Clima em exercício, Ana Flávia Franco, disse que a preocupação é com os incêndios, principalmente na região amazônica.
11: Identificamos vários focos de queimadas, especialmente na região norte, e deve se intensificar entre os meses de setembro e novembro. É uma região extremamente vulnerável e é uma região que significa para o equilíbrio climático do planeta. E, nesse sentido, merece ter uma atenção bastante especial.
10: Entre as medidas previstas diante dos possíveis impactos do El Niño e das mudanças climáticas, estão ações relacionadas à segurança hídrica, ao abastecimento de energia elétrica e à prevenção de desastres em áreas urbanas. A ministra da Casa Civil, Miriam Belchior, destacou a importância da atuação integrada entre os entes federais.

0: ambiente e situação para o acompanhamento de temas como incêndios, saúde, estiagem e energia. Reportagem Márcia Fernandes.
1: E a população pode ajudar a prevenir incêndios em áreas urbanas e remotas.
2: Vamos saber na reportagem quais cuidados devem ser tomados para evitar que o fogo se alastre nessa época.
3: Escassez de chuva, vegetação seca e temperaturas altas. A combinação ideal para o surgimento de incêndios. Tanto nas cidades quanto no campo, o período exige cautela da população. Entre as recomendações do Corpo de Bombeiros está não atear fogo em terrenos como forma de limpeza do ambiente. Não colocar fogo em restos de poda, entulho ou lixo. Não jogar restos de cigarro acesos nas vias públicas. E não soltar fogos de artifício ou fazer fogueiras próximo a locais com vegetação seca. O capitão Jean Charles, porta-voz da Operação Verde Vivo, do Corpo de Bombeiros do Distrito Federal, destaca que a prevenção é a melhor forma de evitar grandes incêndios.
4: Na prevenção, a gente inclui a vigilância. Se houver alguém cometendo um incêndio, iniciando um incêndio, ou com suspeita, que a pessoa possa fazer a denúncia. Use os canais da cidade, segurança de cada cidade, os números de telefone da polícia, corpo de bombeiros, e faça a denúncia. Porque se cada um fizer a sua parte prevenindo e denunciando aqueles que tiverem com comportamento errado nesse sentido, todos vamos ganhar.
3: Com a possibilidade de intensificação do El Niño nos próximos meses, os cuidados devem ser reforçados. A perspectiva é de aumento do risco de incêndios florestais, especialmente na Amazônia, no Cerrado e na Caatinga. Nas áreas rurais, o uso do fogo para manejo do solo deve ter autorização dos órgãos ambientais do município ou do estado. Também é possível fazer a queima prescrita em ambientes naturais para evitar a propagação de incêndios florestais. Esse tipo de queima também só pode ser feita com orientação e autorização dos órgãos ambientais. Ao primeiro sinal de incêndio, a recomendação é ligar para o Corpo de Bombeiros no 193. Reportagem Luana Karen.
1: O trabalho de restauração do Cerrado, desenvolvido pela iniciativa Araticum, ganhou reconhecimento internacional.
2: O projeto foi escolhido pela Organização das Nações Unidas como uma das iniciativas de referência de restauração mundial.
5: A Araticum foi criada em 2020 para promover a restauração do Cerrado, o segundo bioma do Brasil que abrange mais de 2 milhões de quilômetros quadrados do território nacional e já perdeu mais de 50% de sua vegetação nativa. A iniciativa reúne diferentes setores e busca integrar a ciência aos conhecimentos de povos indígenas, comunidades tradicionais e agricultores familiares para ações relacionadas à conservação da água, do clima e da sociobiodiversidade. Daniel Vieira, pesquisador da Embrapa Recursos Genéticos, fala sobre o trabalho que é desenvolvido.
6: Conservar o cerrado de pé, passando por recuperar o cerrado da melhor maneira possível, tentar trazer o cerrado de volta, passa por uma agricultura sustentável dentro das áreas de agricultura e pastagem no Cerrado, conservação do solo.
5: O reconhecimento da iniciativa Araticum Restauração do Cerrado Brasileiro como uma das iniciativas de referência da restauração mundial pela Organização das Nações Unidas aconteceu nesta quarta-feira, durante a 17ª sessão da Conferência das Partes da Convenção das Nações Unidas de Combate à Desertificação, na Mongólia. Para a Embrapa Recursos Genéticos e Biotecnologia, responsável pela rede, o reconhecimento internacional demonstra que a ciência brasileira está alinhada aos compromissos nacionais e os esforços coletivos de restauração para produzir soluções voltadas ao enfrentamento da crise climática e da perda de sociobiodiversidade. Reportagem Luciana Colares de Holanda.
1: Estão abertas até o dia 10 de setembro as inscrições para a terceira edição do Prêmio Mulheres e Ciência.
2: A iniciativa dá visibilidade às contribuições de pesquisadoras brasileiras para o desenvolvimento científico e tecnológico do país.
1: Acompanhe na reportagem de Graziele Bezerra.
7: A engenheira

0: A agrônoma Maria Ângela Hungria começou a se interessar por ciência ainda na infância, incentivada pela avó, que transformava as brincadeiras de criança em experiências.
1: Ela lia comigo, ela fazia experiências no fundo do quintal, ela viu que eu tinha esse interesse. Decidi aquele dia que ia ser uma microbiologista.
0: Hoje, ela atua como pesquisadora na Embrapa Soja e se tornou uma das referências mundiais em biotecnologia do solo. Maria Ângela foi uma das vencedoras na primeira edição do Prêmio Mulheres e Ciência, promovido pelo Conselho Nacional de Desenvolvimento Científico e Tecnológico, CNPq. O trabalho mostrava o uso de biológicos na agricultura, como bactérias e fungos benéficos, em substituição aos fertilizantes químicos.
1: E eu realmente passei toda a minha vida tentando provar e desenvolver pesquisas para fazer os biológicos viáveis para uma agricultura altamente produtiva, mais sustentável. No Brasil, a gente quer ser cientista é muito difícil, sabe? O que a gente tem que vencer as barreiras para fazer ciência é muito difícil.
0: O Prêmio Mulheres e Ciência valoriza a produção científica feminina e incentiva ambientes acadêmicos e científicos mais inclusivos. A diretora de Cooperação Institucional Internacional e Inovação do CNPq, Dalila Andrade Oliveira, explica as quatro categorias de premiação.
2: Incentivo hoje são as jovens estudantes de ensino médio, que a gente já tem de começar a despertar quando ainda nem fizeram opção pela carreira acadêmica. Na categoria estímulo, são pesquisadoras que já estão inseridas no campo científico e que a gente espera que o prêmio dê a elas maior visibilidade. E a terceira faixa individual é a faixa da trajetória. O que esse prêmio faz é reconhecer essa trajetória. E aí a quarta faixa premia as universidades que adotam políticas de valorização da equidade de gênero.
0: As inscrições do prêmio estão abertas até 10 de setembro em gov.br/CNPq. Reportagem Graziele Bezerra.
3: E vamos continuar falando de oportunidades na área de pesquisa e ciência.
4: Estão abertas as inscrições para dois editais que financiam pesquisas aplicadas ao setor produtivo, entre elas a área de inteligência artificial.
3: O primeiro edital oferece bolsas para graduandos em parceria com a iniciativa privada, instituições de governo e entidades do terceiro setor.
4: Já o segundo é o programa Recursos Humanos em Áreas Estratégicas, Pesquisador na Empresa.
5: O primeiro edital do CNPq, em parceria com a CAPES, faz parte do Programa de Mestrado e Doutorado para Inovação 2026. A iniciativa oferece bolsas para graduandos. O objetivo é estimular a realização de pesquisas de mestrado e doutorado em universidades brasileiras, em parceria com a iniciativa privada, instituições de governo e entidades do terceiro setor. A diretora de Cooperação Institucional Internacional e Inovação do CNPq, Dalila Andrade Oliveira, falou sobre o programa.
6: O objetivo mesmo dessa chamada é desenvolver inovação lá na ponta. Então, o que a gente quer, na realidade, é colada numa agenda de inovação para o país, que tem muito a ver com o que a gente está buscando aí em termos de elevar a capacidade inovadora do país.
5: Já o segundo edital é para o programa Recursos Humanos em Áreas Estratégicas, Pesquisador na Empresa. Este ano será direcionado especialmente para a área de inteligência artificial. É o que explica a diretora de Cooperação Institucional Internacional e Inovação do CNPq, Dalila Andrade Oliveira.
6: São 50 milhões de reais para financiar pesquisas em inteligência artificial em empresas inovadoras, startups.
5: Márcia Mortari é professora e pesquisadora da Universidade de Brasília, UNB, e já participou do programa de recursos humanos.
7: Eu acho que isso que é a grande vantagem, né? Você fixar pessoas altamente qualificadas para estar trabalhando na empresa.
5: Os interessados em participar do programa Recursos Humanos em Áreas Estratégicas Pesquisador na Empresa têm até o dia 9 de outubro para enviar a proposta para o CNPq. Já o prazo para o envio das propostas do programa de mestrado e doutorado para inovação é 11 de dezembro. O endereço é gov.br/CNPq. Reportagem Alisson Machado.
3: E hoje tem estreia aqui na Voz do Brasil com o quadro Ciência na Prática.
4: Toda semana vamos mostrar como a ciência impacta diretamente a vida da população num bate-papo direto e descomplicado.
3: Hoje vamos falar de algo que parece coisa de filme: a pele da tilápia sendo usada no tratamento de ferimentos e queimaduras.
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9: Pesquisa 100% brasileira está inovando o campo da tecnologia médica para o tratamento de feridas e queimaduras graves.
10: Eu sou Edmar Maciel Lima Júnior, médico, cirurgião plástico, coordenador geral da pesquisa da pele da tilápia na Universidade Federal de Ceará. O grupo da gente viu que até hoje no Brasil não havia nenhuma pele animal registrada na Anvisa, que a tilápia é o peixe mais consumido no Brasil e o segundo maior do mundo. Além de ser um animal de água doce, tem menos risco de transmissão de doença, e a pele é um produto de descarte da piscicultura que contamina o meio ambiente. E aí, quando iniciamos os estudos, detectou-se que a pele da tilápia tem uma proteína importantíssima na cicatrização, e esse foi o start para todo o início e desenvolvimento da pesquisa.
9: O que antes era descartado no manejo de peixes, hoje virou um recurso inovador para cuidados médicos que tem despertado interesse até de instituições internacionais.
10: São 406 pesquisadores, 23 coordenadores de área. Hoje nós temos 48 artigos publicados no Brasil e fora. Ganhamos 27 prêmios em primeiro lugar e temos instituições, tanto no Ceará como no Brasil e no mundo, haja visto como temos o Butantan, a Fiocruz, a própria NASA já fez parceria de pesquisa com a gente.
9: Acompanhe a pesquisa na página da Universidade Federal do Ceará. E esse foi o Ciência na Prática, com produção de Warby Calil e edição de Edinaldo Júnior. E nosso encontro com o Saber Científico volta na próxima semana. Até lá!
4: Você sabe o que são bioinsumos? São produtos de origem biológica que podem ser usados na agricultura para ajudar no controle de pragas, na nutrição das plantas e na melhoria do solo.
3: E para incentivar esse tipo de prática na agricultura familiar, o Banco Nacional de Desenvolvimento Econômico e Social vai apoiar a produção mais sustentável.
4: Interessados podem se inscrever até 31 de agosto.
11: Por meio de uma chamada de projetos, o BNDES, Banco Nacional de Desenvolvimento Econômico e Social, vai disponibilizar 40 milhões de reais para apoiar a produção de bioinsumos por cooperativas e associações de agricultores familiares. Os recursos poderão ser destinados à implantação ou estruturação de unidades de produção industriais ou semi-industriais de bioinsumos para uso próprio, utilizando processos de biotecnologia. O objetivo da iniciativa é estimular a produção de insumos de origem biológica para uso próprio pela agricultura familiar na produção de alimentos saudáveis. Como explica a gerente do Departamento de Inclusão Produtiva e Educação do BNDES, Raquel Zanon.
12: Os bioinsumos, eles podem ser, por exemplo, micro-organismos, predadores naturais de pragas e de extratos vegetais que contribuem para o crescimento e para a saúde dos sistemas agrícolas. O seu uso está associado a práticas agrícolas mais sustentáveis e à segurança alimentar.
11: Mais informações sobre a chamada de projetos estão disponíveis no site bndes.gov.br/bioinsumos. Reportagem André de Barros Lima.
3: Profissionais da segurança pública poderão participar em setembro do Dia C da Capacitação de Gênero.
4: A formação vai abordar temas como atendimento humanizado sem revitimização, medidas protetivas de urgência e avaliação de risco em casos de mulheres vítimas de violência.
3: O curso será realizado no dia 2 de setembro de forma presencial nas 27 capitais do país.
4: A Coordenadora-Geral de Garantia de Direitos e Acesso à Justiça do Ministério das Mulheres, Ana Maria Martins, detalha a capacitação.
13: Essa formação foi pensada para todos os profissionais da segurança pública, corpo de bombeiros, policiais civis, militares, as perícias. E a ideia é que a gente consiga incorporar justamente a perspectiva de gênero, a sensibilização desses profissionais da segurança pública no atendimento às mulheres em situação de violência.
3: As inscrições encerram no dia 28 de agosto e podem ser feitas pelos sites gov.br/mj ou então gov.br/mulheres.
4: Empresas e representantes do setor de inovação podem participar da escuta de mercado sobre o projeto Nuvem Brasileira.
3: A audiência pública virtual ocorre no dia 3 de setembro, às 10 horas da manhã.
4: O projeto prevê uma solução nacional para armazenamento e processamento seguro de dados da administração pública, com infraestrutura e gestão brasileira.
3: As contribuições do setor podem ajudar a definir alternativas técnicas e contratuais para a implantação da Nuvem Brasileira.
4: Para participar e para obter mais informações, acesse abdi.com.br/nuvem brasileira.
3: E essas foram as notícias do governo federal.
4: Uma realização da Secretaria de Comunicação Social da Presidência da República.
3: Fique agora com as notícias do Poder Judiciário e do Congresso Nacional. Boa noite.
4: Boa noite para você e até amanhã.
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16: Jornada do CNJ destaca a prevenção após 20 anos da Lei Maria da Penha.
17: TSE e Google fecham parceria para ampliar proteção contra uso indevido de IA nas eleições.
16: Para o STJ, concordância expressa de proprietária autoriza a cobrança de taxas por condomínio irregular.
17: Boa noite, eu sou o Arthur Filho.
16: E eu sou Walter Lima.
17: Supremo Tribunal Federal retoma julgamento de ação sobre o acesso de autoridades a registros de conexão de usuários da internet.
16: O caso trata de regras de acesso a dados de IP de usuários. O endereço de IP é um número que identifica a conexão usada por um dispositivo para acessar a internet.
17: Jornada do CNJ destaca a prevenção após 20 anos da Lei Maria da Penha.
16: O evento é promovido desde a vigência da Lei Pablo Lemos.
18: O Fórum Nacional de Enfrentamento à Violência contra a Mulher foi aberto hoje em Campo Grande, Mato Grosso do Sul. Um dos pontos discutidos é saber qual é a razão da violência contra a mulher. Ao fim da jornada de 2 dias, o Conselho Nacional de Justiça vai fazer um documento estratégico com propostas concretas para o aprimoramento da política judiciária nacional de enfrentamento à violência contra as mulheres.
17: A Associação de Moradores em Parcelamentos Irregulares pode cobrar taxas condominiais quando proprietários concordarem expressamente por escrito com a obrigação.
16: Essa conclusão é do Superior Tribunal de Justiça, o STJ. Fátima Uchoa.
19: Um condomínio constituído em parcelamento irregular no Distrito Federal ajuizou ação de cobrança contra uma condômina para receber o pagamento de cotas referentes a cerca de 5 anos. Ao reformar a sentença, o Tribunal de Justiça do DF entendeu que a cobrança era válida diante da assinatura da proprietária do imóvel concordando com as taxas. E a terceira turma do STJ manteve o entendimento, avaliando que o consentimento voluntário torna legítima a exigência das contribuições e afasta a aplicação de precedentes do Supremo Tribunal Federal e do próprio STJ, os quais proíbem a cobrança de taxas de pessoas que não aderiram à associação. O relator foi o ministro Vilas Boas Cueva.
17: O Emprega Lab foi instalado em Mato Grosso do Sul nesta quinta-feira.
16: A iniciativa é um dos pilares da pena justa e emprega do Conselho Nacional de Justiça, Rocine Gomes.
20: O Mato Grosso do Sul se tornou o 10º estado brasileiro a instalar o Emprega Lab. O lançamento foi no Tribunal Regional do Trabalho da 24ª Região, em Campo Grande. O objetivo é capacitar profissionalmente pessoas que estão passando por privação de liberdade ou que deixaram o sistema prisional. O evento contou com autoridades e uma exposição de artesanato produzido por custodiados. Até o fim de setembro, a expectativa é lançar o Emprega Lab no Acre, no Espírito Santo, no Paraná e em Rondônia.
17: TSE e Google fecham parceria para ampliar proteção contra uso indevido de IA nas eleições.
16: Nesta quarta-feira, em Brasília, foi lançada uma campanha para incentivar candidatas e candidatos das eleições gerais de 2026 a utilizarem a ferramenta de detecção por semelhanças. Guilherme Firmino tem mais informações.
1: Desenvolvida pelo YouTube, a tecnologia é capaz de identificar conteúdos gerados por inteligência artificial que reproduzem imagens de uma pessoa. A ferramenta permitirá que os próprios candidatos acompanhem a utilização de sua imagem no ambiente digital, podendo identificar, analisar e, se houver uso indevido de imagem, solicitar a remoção do conteúdo. O presidente do TSE destacou que a parceria representa um esforço conjunto para preservar direitos fundamentais no ambiente digital e fortalecer a confiança no processo eleitoral.
17: Justiça condena o estado do Maranhão a recuperar casarão histórico no centro da capital, em São Luís.
16: Decisão atende a pedidos do Ministério Público Federal. Sabrine Menezes.
21: Com a decisão, o estado do Maranhão tem até 3 meses para apresentar ao IPHAN e executar um projeto de obras emergenciais para eliminar os riscos estruturais e conter a deterioração da fachada e da cobertura do casarão, localizado na Rua Portugal. Já o projeto de recuperação integral deve ser executado em até 6 meses. Além disso, o estado deve manter a vigilância patrimonial contínua do imóvel para evitar invasões, ocupações irregulares e novos danos. Em caso de descumprimento das obrigações, a multa é de R$ 1.000 por dia.
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17: A você, uma boa noite.
16: E até amanhã.

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1: Eu sou Paula Groba.
2: E eu sou Humberto Pinheiro.
1: E estes são os destaques de hoje do Jornal do Senado, que começa agora.
2: Congresso antecipa a comissão mista para analisar fim da chamada taxa das blusinhas.
1: Fies pode ter desconto maior para médicos que trabalham em áreas sem atendimento.
2: Pesquisa data Senado. Brasileiras sofrem violência, mas não se reconhecem como vítimas.
1: Boa noite.
2: Boa noite.
1: Para atrair médicos para regiões onde faltam profissionais, um projeto em análise no Senado propõe aumentar o desconto na dívida do Fies a quem trabalhar nessas áreas.
2: A ideia é transformar o abatimento da dívida em um incentivo para levar mais médicos aos locais onde a população mais precisa de atendimento pelo SUS. Quem traz os detalhes é a repórter Patrícia Oliveira.
3: Mais de 60% dos médicos do país estão concentrados em 48 municípios e em capitais com mais de 500 mil habitantes, deixando outras áreas, especialmente na região norte, com escassez de profissionais. Um projeto do senador Dr. Irã, do Progressistas de Roraima, propõe que médicos formados com financiamento do Fies descontem até metade do valor da parcela mensal da dívida quando trabalharem na rede pública em áreas com falta e dificuldade de reposição ou retenção desses profissionais, consideradas prioritárias pelo Ministério da Saúde. Hoje, o Fies já permite abatimento da dívida para médicos que atuam por pelo menos um ano em equipes de saúde da família e em outros grupos específicos que atendem essas regiões. O projeto amplia o benefício para todos os médicos, inclusive especialistas, que trabalharem nos serviços públicos dessas localidades. Para o senador, a proposta, que está pronta para votação na Comissão de Assuntos Sociais, pode reduzir a dívida dos profissionais e levar médicos para onde eles são mais necessários.
4: Damos um alívio grande ao jovem médico que muitas vezes sai da faculdade com uma dívida enorme e, ao mesmo tempo, levamos mais profissionais às estruturas hospitalares, às UBSs, enfim, a todas as estruturas de atendimento do nosso gigante SUS, reforçando o acesso às pessoas que mais preciso nos rincões desse país.
3: Se for aprovado na Comissão de Assuntos Sociais, o projeto ainda será analisado pela Comissão de Assuntos Econômicos.
1: E a Comissão de Direitos Humanos vai criar um grupo de trabalho sobre a suspensão pela Anvisa de um remédio para a distrofia de Duchenne.
2: Essa distrofia muscular é uma doença genética rara e progressiva que causa perda de força dos músculos. A reportagem é de Márcio Maturana.
5: A Comissão de Direitos Humanos fez uma audiência pública com especialistas e famílias de pacientes para debater a situação regulatória do medicamento. Débora Racelli, mãe do paciente Raul, de 6 anos, disse que o Elevides é a esperança das famílias.
6: Aproximadamente no Brasil, temos 15 meninos medicados, como já foi falado. 1.200 meninos no mundo receberam o tratamento através de estudos e via comercial. Eles estão bem, eles estão crescendo, eles estão vivendo, eles estão indo para a escola, eles estão indo brincar. Pode não ter os melhores ganhos no gráfico, mas a doença parou, a doença estabilizou, a doença está dando respiro para que eles sejam crianças.
5: O diretor da Anvisa, Daniel Pereira, explicou que a decisão da agência não é definitiva.
7: Não há decisão imutável por parte da agência. As decisões da agência, elas são feitas conforme os dados que a gente tem no momento, conforme os dados que a gente recebe, conforme os dados que a gente consegue, né, avaliar.
5: O medicamento é aplicado em dose única e os pacientes são acompanhados com relatórios periódicos. O laudo definitivo sobre a eficácia do remédio deve ser concluído em 2031. A senadora Damaris Alves, do Republicanos do Distrito Federal, que é presidente da Comissão de Direitos Humanos e coordenou o debate, anunciou que vai criar um grupo de trabalho para buscar uma solução no caso do medicamento Elevides.
1: A comissão mista que analisa a medida provisória que zera o imposto de importação sobre compras de até 50 dólares em plataformas virtuais se reúne amanhã para eleger o presidente. Conhecida como taxa das blusinhas, a MP também autoriza o ministro da Fazenda a alterar as alíquotas do imposto de importação sobre remessas postais internacionais. Para compras de até 50 dólares, a alíquota poderá ser reduzida a zero. Já para remessas de até 3 mil dólares, poderá chegar a 30%.
2: O deputado deputado Reginaldo Lopes, do PT de Minas Gerais, foi indicado pelo presidente da Câmara, Hugo Mota, para presidir a comissão. A indicação do relator caberá ao Senado. O parlamentar defendeu a aprovação rápida da MP, que perde a validade no dia 8 de setembro.
8: Nós vamos debater e fazer um grande diálogo com todos os setores econômicos da indústria brasileira, com os parlamentares, senadores, e vamos sim defender a aprovação imediata deste direito do povo brasileiro de poder ter isenção nas suas compras internacionais até $50.
1: A violência contra a mulher ainda é uma realidade no Brasil e muitas brasileiras não reconhecem como violência situações de agressão que vivenciam no dia a dia.
2: Os dados estaduais da mais recente pesquisa nacional do Data Senado revelam diferenças na percepção da violência de gênero entre os estados e mostram como essa falta de reconhecimento pode dificultar a denúncia e a busca por ajuda. A reportagem é de Raíssa Abreu.
9: A distância entre a violência vivida e a declarada é uma das principais conclusões da pesquisa. Em Alagoas, 36% das mulheres relataram situações de violência sem identificá-las como violência doméstica ou familiar. No Paraná e em São Paulo, esse índice foi de 25%. O presidente do Senado, Davi Alcolumbre, disse em nota que divulgar dados por estado ajuda a entender o problema em profundidade e aumenta a chance de combatê-lo. O coordenador do Data Senado, José Henrique Varanda, disse que o objetivo não é criar um ranking entre os estados.
10: O detalhamento estadual é muito mais importante não para criar um ranking, mas para identificar as necessidades de cada localidade. A gente olha para esses números, a gente vê que ainda estamos assim, muito aquém da realidade.
9: A 11ª edição da Pesquisa Nacional de Violência contra a Mulher ouviu 21.641 mulheres nos 27 estados e no Distrito Federal. A pesquisa é uma parceria do Data Senado com o Observatório da Mulher contra a Violência.
11: Eleições 2026.
1: O programa Seu Voto Importa, da Justiça Eleitoral, vai oferecer transporte a eleitores com mobilidade reduzida.
2: A solicitação deve ser feita até 14 de setembro, 20 dias antes da data da eleição. Repórter Pedro Pincer.
12: Eleitoras e eleitores que necessitarem de apoio para se deslocarem até seus locais de votação nas eleições de 2026, contarão com um serviço de transporte individual gratuito. O programa Seu Voto Importa, do Tribunal Superior Eleitoral, busca reduzir as barreiras físicas ao exercício do voto e promover a inclusão de grupos historicamente vulnerabilizados. E foi inspirado em experiências desenvolvidas por tribunais regionais como o de Pernambuco. Assessor de planejamento do órgão, Acácio Leite, explicou como o Seu Voto Importa funciona na prática.
13: Então nós transportamos eleitores com deficiência visual, deficiência auditiva, paralisia cerebral, síndrome de Down, autismo, deficiência física, todos os tipos de deficiência nós atendemos. No dia das eleições, vai buscar esse eleitor em casa, leva ele para votar até o local de votação e traz ele de volta até a casa dele com toda a segurança e com um apoio técnico bem interessante.
12: A solicitação pode ser apresentada pelo próprio eleitor ou, quando necessário, por seus representantes legais ou de apoio. O pedido pode ser feito presencialmente, diretamente no cartório eleitoral da zona correspondente ou por canais remotos e eletrônicos até 14 de setembro.
1: E amanhã, sexta-feira, começa o horário eleitoral gratuito das eleições 2026. As emissoras de rádio e TV devem destinar tempo para que os candidatos e candidatas divulguem as propostas de campanha para os cargos de presidente da República, deputado federal, governador, senador e deputado estadual ou distrital, no caso do Distrito Federal.
2: A propaganda eleitoral gratuita será veiculada de segunda a sábado com 50 minutos diários em rede, divididos dois blocos de 25 minutos no rádio e na TV. Além disso, 70 minutos serão destinados a inserções de 30 e 60 segundos distribuídas ao longo do dia. O horário eleitoral deve ocorrer até o dia 1º de outubro, 3 dias antes da realização do primeiro turno. Com edição de Paula Groba e trabalhos técnicos de Eliseu Caires, o Jornal do Senado fica por aqui. Acompanhe agora as notícias da Câmara dos Deputados. Boa noite.
1: Boa noite e até amanhã.
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15: Presidentes estabelecem prioridades para votações do esforço concentrado.
16: Deputados obrigam notificação de distúrbio vocal relacionado ao trabalho.
15: Avança a proposta que permite instalação de faróis auxiliares em caminhões.
16: Boa noite. Uma comissão da Câmara aprovou a instalação de faróis auxiliares em caminhões. A repórter Maria Neves explica por que a medida foi considerada necessária.
17: A Comissão de Viação e Transportes da Câmara dos Deputados aprovou o projeto do deputado Rodrigo Dazaele, do PL do Mato Grosso, que permite a instalação de faróis auxiliares em caminhões que circulam em áreas privadas. Pelo texto, veículos de transporte de carga utilizados em atividades agropecuárias, florestais, industriais e logísticas, poderão ter luzes adicionais, desde que elas possam ser desligadas manualmente para circular em vias públicas. Na opinião do relator, deputado Zé Trovão, do PL de Santa Catarina, a mudança evita que os motoristas sejam punidos simplesmente por terem o equipamento no caminhão. Ele também defende que a iluminação adicional vai tornar a direção de caminhões mais segura.
18: Nós temos hoje muitos veículos que transitam em propriedades rurais, em áreas que são 500, 600, até 1000 quilômetros ou mais, em estradas precárias, estradas de chão. E essas estradas, elas não têm iluminação de nenhum tipo. Às vezes o cara está transitando, quando ele vê, ele está em cima de um animal, de um boi, de um cavalo ou de um animal silvestre e acaba acontecendo um acidente. Se ele tem as lâmpadas auxiliares, ele consegue ter um foco maior, mais longe desses animais, dessas estradas.
17: Pelo texto aprovado, o condutor que trafegar por via pública com a iluminação auxiliar ligada incorrerá em infração grave a ser punida com multa e retenção do veículo para regularização. Uma pesquisa realizada pela Fundação Instituto de Pesquisas Econômicas e a Secretaria Nacional de Trânsito apontou que caminhões e ônibus respondem por aproximadamente 4% dos veículos em circulação no país. Isso corresponde a cerca de 4 milhões e 900 mil veículos. A proposta que permite a instalação de faróis auxiliares em caminhões ainda será analisada pela Comissão de Constituição e Justiça. Da Rádio Câmara de Brasília, Maria Neves.
14: Transportes.
15: Júlio Arco Verde, do PP do Piauí, apoia a proposta que muda as regras de cobrança do IPVA. O texto estabelece a alíquota máxima de 1% sobre o valor venal dos veículos e determina que os estados possam conceder descontos para modelos menos poluentes.
16: A proposta considera exclusivamente o peso de fábrica do veículo, em vez do valor de mercado para o cálculo do IPVA. Júlio Arco Verde acredita que a medida torna a cobrança do imposto mais justa e alinhada a modelos adotados em outros países.
14: Consumidor.
15: Embalagens de produtos industrializados não poderão exibir fotos de componentes que não fazem parte da receita. É o que determina o projeto de Félix Mendonça Júnior, do PDT da Bahia, segundo o qual as ilustrações orientam mais a decisão de compra do que a leitura da lista de ingredientes.
16: Além disso, o projeto de Félix Mendonça Júnior prevê que a Anvisa estabeleça o teor mínimo de ingredientes, como chocolates, frutas e queijos, para destaque nas embalagens, seguindo padrões internacionais de composição e denominação de alimentos.
14: Direitos Humanos.
15: Gervásio Maia, do PCdoB da Paraíba, defende a aprovação de projeto que obriga academias a trazer informações e instruções em braille nos equipamentos. Relator da matéria na Comissão de Constituição e Justiça da Câmara, o deputado afirma que o objetivo é ampliar a autonomia das pessoas com deficiência visual.
16: Gervásio Maia argumenta que a adaptação promove a inclusão desse público nas atividades físicas, contribuindo também para a redução do risco de acidentes durante a prática dos exercícios. exercícios.
15: A alteração no Estatuto do Índio vai garantir a disponibilidade de intérpretes de línguas de povos originários em atendimentos públicos a indígenas. A relatora da matéria na Comissão da Amazônia, deputada Dilvanda Faro, do PT do Pará, pede urgência na aprovação do texto.
16: Dilvanda Faro explica que a medida amplia o acesso a direitos e a serviços essenciais, priorizando a contratação de intérpretes das próprias comunidades para facilitar a comunicação e evitar a criação de cargos permanentes.
14: Justiça.
15: Devedores de pensão alimentícia podem ser proibidos de entrar em estádios de futebol e outros eventos esportivos. A restrição está prevista em um projeto apresentado por Rodrigo Gambale, do Podemos de São Paulo.
16: A proposta exige que os organizadores dos eventos barrem os inadimplentes na entrada, inclusive por biometria. Rodrigo Gambale acredita que a medida protege crianças e adolescentes e dá mais agilidade à cobrança das pensões.
14: Segurança Pública.
15: Alexandre Leite, do União de São Paulo, propõe aumentar a pena para quem fizer falsa acusação de violência doméstica e familiar. O deputado explica que a ideia é alterar o Código Penal para endurecer a punição do crime de denunciação caluniosa.
16: O texto também prevê que a concessão de medida protetiva com base em denúncia falsa passe a configurar o crime de denunciação caluniosa. Alexandre Leite afirma que a medida busca preservar a credibilidade do sistema de proteção às vítimas e punir quem agir de má fé.
14: Desenvolvimento Regional.
15: Projeto de Domingos Neto, do PSD do Ceará, busca ampliar a utilização do reuso de água e da dessalinização em regiões afetadas pela seca. O deputado também inclui no texto incentivos de financiamento para projetos que adotarem essas tecnologias.
16: Domingos Neto explica que a iniciativa facilita o acesso a financiamentos para projetos que promovam fontes complementares de abastecimento de água. Ele acrescenta que a medida prioriza a eficiência do uso da água, além de preservar os mananciais.
14: Trabalho.
15: Os deputados aprovaram um projeto que obriga a notificação do distúrbio vocal relacionado ao trabalho como doença funcional. A repórter Paula Bittar tem os detalhes.
19: A Comissão de Constituição e Justiça da Câmara aprovou o projeto que determina a notificação compulsória do distúrbio vocal relacionado ao trabalho como doença funcional. O objetivo é aperfeiçoar as políticas públicas e proteger a saúde vocal de profissionais que utilizam a voz como instrumento de trabalho, em especial professores e teleoperadores. O autor do projeto, o deputado Rogério Correia, do PT de Minas Gerais, ressaltou que o distúrbio é uma doença que está extremamente associada ao trabalho.
20: Ela vai influenciar na vida das pessoas e precisa de ter o tratamento relacionado ao trabalho, por isso uma doença do trabalho. Assim colocado, leva os professores a ter uma proteção pela profissão que ele exerce.
19: O projeto considera distúrbios vocais relacionados ao trabalho quaisquer formas de desvios vocais relacionados à atividade profissional que diminuam, comprometam ou impeçam a atuação ou a comunicação do trabalhador. A proposta que determina a notificação compulsória do distúrbio vocal relacionado ao trabalho como doença funcional já pode seguir ao Senado. Da Rádio Câmara de Brasília, Paula Bittar.
16: Ayrton Faleiro, do PT da Bahia, comemora a aprovação na Câmara do fim da escala 6x1. Na avaliação do deputado, a medida amplia direitos e melhora a qualidade de vida da classe trabalhadora.
15: O parlamentar também afirma que a mudança representa um ganho para a economia e destaca a participação de trabalhadores, dos parlamentares e do governo federal na aprovação da proposta. Para Ayrton Faleiro, a medida garante mais dignidade aos trabalhadores brasileiros.
21: A aprovação do fim da escala 6x1, estabelecendo 2 dias de descanso para a classe trabalhadora, para cuidar da família, para cuidar da saúde, para cuidar do esporte, para cuidar da sua religiosidade, é um ganho fundamental para a nossa economia. Quem está de parabéns mesmo são os trabalhadores e trabalhadoras do Brasil, que agora vão ter uma condição mais digna para, além do trabalho, uma vida melhor.
0: Saúde.
16: É de Josenildo, do PDT do Amapá, projeto que proíbe a prescrição e o uso de implantes hormonais para fins estéticos ou melhoria do desempenho físico. O projeto prevê que esses produtos somente sejam indicados para diagnóstico compatível e respaldo científico.
15: Josenildo propõe que farmácias e estabelecimentos registrem o profissional responsável, o paciente, a composição e o lote de cada implante. O congressista explica que o registro de cada implante permite identificar prescrições que usam diagnósticos médicos como justificativa para fins estéticos.
0: Previdência.
16: Eduardo da Fonte, do PP de Pernambuco, apresentou o projeto que determina o pagamento provisório do benefício de prestação continuada quando o INSS não analisar o pedido em até 45 dias. Ele explica que a implantação deverá ser feita em até 5 dias úteis após o fim do prazo.
15: Eduardo da Fonte esclarece que o pagamento temporário não substitui a análise definitiva do INSS. Ele acrescenta que, se o pedido for negado, o benefício será interrompido depois de assegurado o direito de defesa, sem devolução automática dos valores recebidos de boa-fé.
0: Cultura.
16: Projeto de Adriano do Baldi, do PP de Goiás, inclui o Dia Nacional do Povo Cigano, celebrado em 24 de maio, no calendário oficial de eventos nacionais. Ele explica que a medida visa incentivar a realização de campanhas educativas e de combate a estereótipos.
15: Embora 24 de maio já marque o Dia Nacional do Cigano, Adriano do Baldi diz que o reconhecimento oficial da data vai dar mais visibilidade a esta comunidade histórica e vai fortalecer o acesso a direitos básicos como documentação, saúde, educação e moradia.
16: Pastor Diniz, do União de Roraima, é favorável à renovação da permissão para que a Rondovisão Rondônia Rádio e Televisão continue operando uma emissora de rádio FM em Ji-Paraná por mais 10 anos.
15: O relator da proposta na Comissão de Comunicação afirma que a documentação apresentada pela empresa atende às exigências legais e às normas do colegiado. Por isso, o pastor Diniz defende a homologação do ato do Poder Executivo pelo Congresso Nacional.
0: Educação.
16: Projeto de Da Vitória, do PP do Espírito Santo, prevê descontos a participantes do FIES com pagamentos em dia ou em atraso de até 90 dias. Ele argumenta que a proposta permite que o beneficiário quite a dívida à vista sem pagar juros e multas, com desconto de até metade do valor financiado.
15: Da Vitória também propõe parcelamento em até 150 meses, com eliminação de juros e multas, além de desconto de até 30% sobre a dívida principal. O deputado diz que as renegociações devem alcançar os bons pagadores, desde que não provoquem perda de receita para o fundo estudantil.
0: Votação.
16: Em reunião com o presidente da República, os presidentes da Câmara, Hugo Mota, e do Senado, Davi Alcolumbre, definiram os projetos que terão prioridade na semana de esforço concentrado do Congresso. O repórter José Carlos Oliveira tem os detalhes.
4: Os presidentes da Câmara dos Deputados, Hugo Mota, e do Senado, Davi Alcolumbre, se reuniram com o presidente Lula no Palácio Alvorada e definiram 5 propostas com prioridade de votação entre 1º e 4 de setembro, último esforço concentrado do Congresso antes da eleição de outubro. 4 propostas já foram aprovadas pelos deputados e estão em análise no Senado. O fim da escala 6x1 de trabalho semanal, a chamada PEC da Segurança Pública, a Política Nacional de Minerais Críticos e Estratégicos e os incentivos fiscais para a instalação de data centers no Brasil, batizados de Redata. O presidente da Câmara, Hugo Mota, elogiou a possibilidade de avanços legislativos por meio de diálogo e cooperação institucional.
22: Mais feliz ainda de ver essas matérias que passaram na Câmara, como a PEC da Segurança, a PEC do fim da escala 6x1, O projeto dos minerais críticos, que é um projeto estratégico para o país, de soberania nacional, e também o REDATA, que além do ponto de vista dos investimentos que o Brasil irá receber, nós teremos condição também de armazenar os dados da população brasileira aqui em nosso país, não mais dependendo de outros países.
4: O quinto item da pauta prioritária é a medida provisória que zera temporariamente a chamada taxa das blusinhas, ou seja, a cobrança do imposto de importação federal de 20% sobre remessas postais internacionais de até 50 dólares. Hugo Mota lembrou que a medida provisória perde a validade em setembro, com riscos de prejuízos para milhões de brasileiros que compram pela internet. Mota indicou o deputado Reginaldo Lopes, do PT de Minas Gerais, para presidir a comissão mista sobre o tema. Os deputados aprovaram a PEC da segurança em março. O texto garante mais recursos para o setor, inclusive por meio da destinação de dinheiro arrecadado com as BETs para o Fundo Nacional de Segurança Pública e o Fundo Penitenciário Nacional. O fim da escala 6x1 foi aprovado pela Câmara em maio. O projeto prevê jornada de 40 horas semanais em 5 dias, com 2 de descanso e sem redução de salário. Também em maio, os deputados aprovaram a Política Nacional de Minerais Críticos, com incentivos governamentais à exploração de minerais considerados fundamentais na produção de tecnologias, como smartphones, carros elétricos e sistemas militares. O projeto de lei do REDATA, Regime Especial de Tributação para Serviços de Data Center, foi aprovado pela Câmara em fevereiro. Da Rádio Câmara de Brasília, José Carlos Oliveira.
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6: Economia.
15: Dr. Luiz Ovando, do PP de Mato Grosso do Sul, defende a proposta de emenda à Constituição que amplia a imunidade tributária para igrejas e entidades filantrópicas. O texto já foi aprovado na Câmara e seguiu para análise dos senadores.
16: O deputado afirma que a medida fortalece o trabalho social desenvolvido por igrejas e organizações beneficentes, ampliando recursos destinados ao atendimento da população. Dr. Luiz Ovando acrescenta que a proposta prevê mecanismos de devolução tributária para evitar cobranças consideradas excessivas.
7: Quando você compra uma lâmpada, compra alguma coisa em supermercado, então isso tudo é tributado. Então, se já está tributado e o cidadão, membro da igreja, já paga imposto de renda, se ele tiver uma empresa, ele também recolhe esse valor, nós estamos aqui, através dessa PEC, defendendo o fato de que as instituições e também as filantrópicas que prestam serviço à comunidade sejam isentadas, sejam imunizadas, vamos dizer assim, desse recolhimento. E se acontecer, isso seja devolvido através de um cashback.
15: Zé Neto, do PT da Bahia, apresentou o projeto que cria o programa Fazer o Bem para a Melhor Idade, que permite a empresas abater do imposto de renda valores destinados a idosos que vivem em asilos ou casas de repouso.
23: E o que é que nós queremos? Que nesse projeto a gente vai atender os idosos com rendimentos mensais inferiores ao limite da isenção de imposto de renda que estejam nos abrigos de idosos e casas de idosos. Que a tendência é que isso cresça muito. Quem dá assistência a esses idosos? Como vão ser assistidos? Cada dia você tem menos pessoas na família e você vai ter muito mais pessoas que não vão ter esse atendimento, e isso é uma forma de dar uma atenção e uma assistência junto com a ordem governamental, com o Estado, município, Estado, União, para que a gente possa diminuir essas dificuldades que são vividas pelos idosos no Brasil.
16: Zé Neto explica que, pelo texto, cada empresa poderá apoiar até 3 idosos com abatimento limitado a 5% do imposto devido por ano. Para ter direito ao incentivo, a pessoa jurídica deverá obter o certificado amigo do idoso após a habilitação junto à Receita Federal.
15: Bandeira de Melo, do PV do Rio de Janeiro, é um dos autores da proposta de emenda à Constituição que busca preservar incentivos estaduais e municipais a projetos culturais e esportivos após a reforma tributária. O texto permite que empresas continuem apoiando iniciativas desses setores com abatimento de parte do imposto devido.
16: Bandeira de Melo alerta que a substituição do ICMS e do ISS pelo novo imposto sobre consumo pode abrir brecha para a extinção de mecanismos usados hoje no financiamento da cultura e do esporte. O objetivo da proposta é criar regras nacionais uniformes sobre o tema.
15: Termina agora o jornal Câmara dos Deputados, produzido pela Rádio Câmara, com trabalhos técnicos de Wellington Teles e apresentação de Luciana Vieira e Val Monteiro. Boa noite.
16: A Voz do Brasil volta amanhã. Uma boa noite para você.
5: 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Boa noite.

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Alô, amigos da 97 FM, muito boa noite. Estamos de volta aqui nos estúdios da Jacuí para mais um que noite. Noite desta quinta-feira. Quinta-feira hoje já é 27 de agosto de 2026. Josiano Dornelles na comunicação. Nós vamos juntos a partir de agora trazendo para você muita música boa, informações, notícias, esporte, previsão do tempo. Sempre contando com a sua sintonia, sua parceria e a sua participação aqui na 97. Hoje também tem Grenal. Bola começou a rolar agora para Internacional e Grêmio pela Copa do Brasil. Vale vaga na próxima fase, já na semifinal. Primeiro jogo hoje, semana que vem, quinta-feira, é na casa do Grêmio. Hoje é no Beira Rio. A bola tá rolando, então começou agora. E a gente vai ficar ligado aí no jogo, então, também. E divulgando para você como vai o resultado do clássico. 8 e 6, o Que Noite está começando no oferecimento de Sniper. 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
0: E a Brigada Militar concluiu o inquérito e indiciou o policial que atirou em mecânico aqui em Sobradinho. O policial de 44 anos foi indiciado por abandono de posto e lesão corporal. As informações completas estão no site da Rádio Sobradinho AM e Jacuí FM.
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8 horas e 29 minutos, 8h29, de volta no Que Noite da Jacuí. Temperatura está em 24 graus e meio, segue 0x0 o Grenal. 0x0, o jogo vai chegando a 25 minutos do primeiro tempo. Nada de rede balançando, tudo igual, 0x0. É o primeiro Grenal das quartas de final da Copa do Brasil. Semana que vem, quinta-feira, o jogo é na Arena do Grêmio. Hoje é no Beira-Rio. E quem passar, além de garantir uma boa grana para os cofres do clube, também estará jogando a semifinal da Copa do Brasil. Quem deixou o recado por aqui, o Matheus aqui de Sobradinho, pediu aí o Chalé 4x5. Eu acho que é do... é JM, né? Vamos botar pra rodar já então, tá bom? Quem mais deixou a mensagem? 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
3: E o Grenal está rolando no Beira Rio, em Porto Alegre, pelas quartas de final da Copa do Brasil. É o jogo de ida. É clássico gaúcho na Copa do Brasil. O jogo está passando dos 40 minutos do primeiro tempo. 0 a 0, nada de rede balançando no Beira Rio. Semana que vem, jogo de volta na quinta-feira na Arena do Grêmio. O jogo, por enquanto, então, Grenal 0 a 0, passando dos 40 do primeiro tempo.
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3: Minutos faltando para as 9, 11 para as 9, temperatura 24 graus, faz calor aqui para a região, 0 a 0 ainda o Grenal, 45 minutos já do primeiro tempo, 0 a 0 ainda então. 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Quem deixou o recado por aqui também foi o nosso colega Marlon Fiuza, tá ligado aqui na 97. Tudo bem, Marlon, por aí? Tudo certo? GDO, coração não. Vamos botar para rodar essa aí, então. Quem mais deixou a mensagem por aqui? Em Herveiras, um abraço aí pro nosso amigo Carlos, vai dar Grêmio hoje 2-1. Vamos ficar ligado aí então, tá bom, Carlos? Obrigado pela companhia. O meu amigo Joel, aqui de Sobradinho, do centro da cidade, pediu aí a Perigosa e Linda pro Amor Terezinha do Passa 7. Vamos botar pra rodar já já aí então, tá bom? Joel, obrigado pela companhia, obrigado pela participação. Vamos botar pra rodar já já pra Terezinha aí então. Perigosa e Linda. 10 minutos faltando para as 9, GDO abrindo mais um bloco na Jacuí, ao que noite.

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